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De volta por aqui, agora 9:08, 9:08. Vamos nós, abrindo a segunda hora da programação do A Noite é Nossa. A gente segue por aqui até as 10 horas na sua companhia, trazendo, claro, a boa música para você que nos ouve, você que participa da programação também. Vamos com Chico Rei Paraná, depois sucesso de Gino Ingênuo, que vai especial lá para nossa ouvinte, a Dona Rosa, ligada conosco também lá em Casca, acompanhando a Amizade FM, né? Todas as noites nos escuta. Então, meu abração, Dona Rosa, tudo de bom? A gente roda então um sucesso de Gino Ingênuo e pediu uma outra aqui, deixa eu ver, na voz do Amado Batista. E oferece pra nós aqui da rádio, pra todo mundo que tá acompanhando o programa também. Tá certo, então em seguidinha a gente já toca. Depois, lá pro seu Ari. Seu Ari lá em Sananduva, tá na nossa companhia também. Como é que tá, seu Ari? Tudo tranquilo? Então tá bom, né? Vamos que vamos. Já a gente roda então o sucesso da banda Luz do Luar. Na primeira, tá aí, música bonitaça na voz de Chico Rei Paraná, pra desbotar a saudade. 9:09. Ótima noite pra você. Muito obrigada pela sua companhia.

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É, e vamos nós, dando sequência na programação, agora 9:28, 9:28. Vamos que vamos, né? Seguindo na programação aqui do A Noite é Nossa. A gente vai seguindo com uma boa música por aqui. Vamos com o sucesso de JM, que é o pedido lá do seu Osvaldo, ligado conosco também. Pessoal acompanhando direto, né, a programação. Vai meu abração especial, então, lá pro nosso amigo seu Oswaldo, pra sua esposa, a dona Neide, toda a família. Valeu pela sintonia. Vamos trazendo, então, a música solicitada com JM Clayton Borges, O Barquinho Azul. Depois, sucesso Navega Coração, com Os Atuais. Também já vamos tocar especial pra vocês aí. Também, deixa eu aproveitar aqui o embalo dessas próximas músicas aqui, mandar um abração especial lá pra nossa amiga Salete Pazini, lá em Passo Fundo. Tá acompanhando também a programação nesta noite, né? Depois da vitória do Brasil. Bom também, né? Fica melhor ainda. Então vai meu abração especial lá pra nossa amiga Salete Pazini, lá em Passo Fundo. Valeu pela sintonia, a gente oferece aqui, né, a próxima música e todo o programa de hoje também. Tá bom? Então seguimos com Barquinho Azul, depois sucesso dos Atuais. 9:30, abençoada noite pra você.

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Tá aí, sucesso bonito na voz de Gustavo Lima. Agora 10 minutos, soltando para as 10. 10 para as 10 e nós chegando ao final da programação aqui do A Noite é Nossa. Deixo meu abraço, agradecendo a sua companhia, a sua participação também, desejando uma excelente noite para você. Ficar ligado, sintonizado aqui na programação que vai seguindo, né? Vai tendo sequência e a música segue tocando para você noite adentro. Eu volto amanhã, quinta-feira, a partir das 5 horas da tarde. A gente se encontra novamente aqui na programação, tá bom? Forte abraço para você, até mais!

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4: Bom dia, bom dia, bom dia. São 6:33, 6:33. Quinta-feira, quintou, em hoje, 25 de junho de 2026. Estamos aqui chegando de boa para mais uma programação do Campo e Cidade nas ondas da Rádio Amizade. Já ouvimos diversas canções do Sertanejão Raiz. E assim nós vamos desejando a você, meu amigo, você, minha amiga, do campo ou da cidade, mais de perto, mais de longe, é que está ligado na programação da Amizade. Um desejo para você que vai despertando, vai saltando da cama, já faz tempo que saltou, hein? Tem muita coisa por fazer, os compromissos são grandes nesta quinta-feira, que dê tudo certo, você seja agraciado com sucesso. E assim, nós vamos na tua companhia até às 8:30, Campo e Cidade, programação da Amizade até a meia-noite, sempre o destaque dos melhores anunciantes, a participação do ouvinte, a informação, a boa música, para que o seu dia seja mais com alegria, você ligado aqui na 107,3. 6:34, vamos também falando de Turcato Corretora de Seguros, da cidade de Paraí. 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Enquanto a geada vai derretendo em alguns pontos, não é? Vamos tomando um mate aqui, aquecendo a garganta. Você que vai sair mais tarde, né? Então tem esse privilégio, já vai sair mais tarde. Com certeza fica melhor um pouco, mas pra quem já saiu de madrugadita não vai, sabe como é que é a lida aí, saltar pra fora. Mas vamos adiante. Ataíde Alexandre, Vento da Manhã, João Paulo e Daniel, Poeira da Estrada, Sérgio Reis, A Vida do Viajante. Não perca a hora, são 6:36 da manhã. Bom dia, bom dia.

0: Eu queria pedir licença para estar cantando uma música.
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6: É, meus amigos e amigas, nós vamos seguindo. Sinal marcando agora 6:52, 6:52. Para você nos acompanhando Desejo de uma excelente quinta-feira, hein? Quintou, amanhã sextou e assim o tempo vai passando e nós vamos passando também esse espaço aqui da manhã na programação da Amizade, eu aqui, vocês aí. 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E nós vamos trazendo mais música na programação. Momento bailão aqui nas ondas da Amizade. Em sucesso com os reis do baile, os atuais. Depois também Banda Mercosul, mesa 14. E musical São Francisco, vestido azul.

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8: 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Vamos trazendo aqui a previsão do tempo, quinta-feira. Hoje, dia 25 de junho. Sol com muitas nuvens durante o dia e período de céu nublado. Mínima de 1, a máxima chega aos 11 graus, hein? Mínima de 1, a máxima chega aos 11 graus. Para sexta-feira, amanhã, portanto, dia 26 de junho, tempo ensolarado, mínima de 1, a máxima chega aos 15 graus, hein? Mínima de 1, a máxima chega aos 15 graus. No sábado, dia 27, sol com diminuição de nuvens, de manhã à tarde ensolarada, mínima de 4, a máxima chega aos 18 graus, mínima de 4, a máxima chega aos 18 graus. 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

É, vamos que vamos, são 7:07 da manhã, devagar e continuado. Quintou, frio a barbaridade, hein? Mas vamos peleando a favor da vida. Você que tá batendo o martelo aí, você que tá se movimentando pra se aquecer, o ruim é se levantar e começar a lida, depois daí engrena, né? Daí começa o sangue esquentar. E você que tá de boa aí ao redor do fogão além, aquele fogo é campeiro, aquela lareira, né? Tomando mate, contando caos com a véia com o véio. Só alegria, tristeza não se cria, né? Pouco bom, hein? 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

Vamos com a música. Ligadito aí por São Paulo Siríaco. É, entre Davi Canabarro e Siríaco. Tá se aquecendo. Ao redor daquele fogo, velho bacanudaço. Com a sua companheira, o seu Paulo Rodrigues. Aquele abraço, amigo Paulo Rodrigues. Obrigado pela companhia do mate. Me deu água na boca agora de falar de mate, né? Hoje eu tô sem o mate, tô só com uma aguinha aqui, né? Pra molhar o bico. Ontem fui atender um convite pra comer uma boia velha de fundamento, né? Agora no inverno, uma sopa de inholine com uma galinha caipira fica bom pra aquecer a garganta, né? E esquentar e também dar sustento pro corpo. Mas aí, meu, me afundei demais na comida, né? Já não veio muito bem, né? Barbaridade. Agora estamos aí numa água só, né? Pra dar uma desidratada. Acho que vou ter que na ida aí se achamos uma carqueja na beira do caminho pra fazer um chavé, né? Daqueles campeiros de antigamente, né? Já dá pra tomar um mate depois aí. Mas vamos adiante. A você que tá mateando aí, bom mate. Você que tá lidando, boa lida. Vamos escutando agora os Monarca, a Orquestra Fandangueira do Rio Grande. É, seu Paulo gosta, né? Seu Paulo Rodrigues, Vaneira de Sangue Novo. Depois também tem Délcio Tavares, o Mate de Esperança. A hora marca nesse momento, 7:10 da manhã. Bom dia.

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5: É, meus amigos e amigas, vamos que vamos, atracando com os dois pés juntos, quintou, com que de quase sextou, hein? Amanhã é sexta-feira, mais o final de semana chegando, mais um mês que tá findando também, não é? Indo pro finalzito. E assim nós vamos aqui na tua companhia até as 8:30 com o Campo e Cidade, falando de Botequim 1905, bar e restaurante ali no centro da cidade siríaco, em frente ao Sicredi. 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

Vamos trazendo música na programação. Abraço pessoal lá de André da Rocha. Estão acompanhando a programação da Amizade. Pequeno Grande Pago, André da Rocha. Tá por lá na companhia Alenir e o Marcos. Estão se aquecendo ao redor de um fogo velho campeiro e ouvindo a Rádio Amizade. Aquele abraço pessoal de André da Rocha, Alenir e o Marcos. Obrigado pela companhia. Chegando com César Oliveira e Rogério Melo. Dueto das Invernias.

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5: 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Quinta-feira, sol com muitas nuvens durante o dia e períodos de céu nublado. Noite com poucas nuvens, mínima de 1, a máxima chega aos 11 graus. Mínima de 1, a máxima chega aos 11 graus nesta quinta-feira.
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5: É, nós vamos continuando com a parceria aqui através das Zonas da Amizade. Nesta quinta-feira, agora são 8h05 da manhã. Bom dia para você que se liga nesse momento conosco. Bom dia para você que tá chegando aí na tua lida, no teu estabelecimento, no teu local de trabalho. Aquele abraço e desejo para você, uma excelente quinta-feira. Quintou com o quê de quase sextou. Amanhã, sexta-feira, e depois vem o final de semana. E assim nós vamos passando aí parte do dia na companhia da programação da Amizade. 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Momento em que o sol tá brilhando já aqui em Davi Canabarro, tá fazendo réstia na janela aqui. No... Então nós vamos escutando mais música. Berenice Azambuja, Achando que a Vida é Bela. Depois também tem Porca Véia, Fazenda da Viúva. São 8 horas, 7 minutos.

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8 horas 22 minutos, 8h22. Vamos batendo na marca da lida de hoje, desta quinta-feira. Quintou, quintou, pouco bom, hein? São 8h22, 25 de junho de 2026. Você que segue nas lidas por aí, no campo, na cidade, você por casa, conte ligado. Programação da Amizade segue. Sempre é um privilégio para mim, Elias Moreira, estar nas manhãs aqui, fazendo parte do início. Você que começa conosco aí, né? Vai acordando ali pelas 6, 6 e pouco. Você que mais cedito e vai se ligando à programação da Amizade quando entra no ar. Aquele abraço. E fica Grupo Cordiona na participação aqui do Abílio, de Davi Canabarro. O Abílio para o pessoal que está trabalhando na casa do Capelli. Alô, Abílio. Alô, pessoal que está na casa do Capelli trabalhando. A música é com o Grupo Cordiona, Matendo Saudades. Depois também tem Paulinho Musselin, Menino Campeiro. Aquele abraço, bom dia.

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0: ficou lindo demais. Obrigado de coração. Valeu.
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0: 8:42.
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3: Bom dia, de quinta-feira. Bom dia para você, querido ouvinte que nos acompanha.

querido ouvinte que ligou teu rádio agora, que segue na programação especial da Amizade, que vai com a gente no espaço da manhã, tarde e noite. Seguimos com a programação especial de todos os dias, às 6 horas da manhã até meia-noite. Meu espaço das 8h30 até meio-dia, e agradeço a você, né, que está sempre aí com o teu rádio ligado, nos acompanhando, seja pelo rádio, seja aí também pelas redes sociais, né? Longe da gente, pela internet. Muito obrigada sempre pela preferência.

E hoje, né? Hoje, dia 25 de junho. Dia 25 de junho, dia do imigrante. Também Lula foi eleito presidente do PT, né? Lá em 1980. Também morreu Jacques Cousteau em 1997. Militar, oceanógrafo e cinegrafista francês. Também em 1862, o sistema métrico decimal foi adotado por lei no Brasil. Hoje é dia de São Próspero de Aquitânia. E faltando 189 dias para o ano de 2027. 189 dias. Por aqui na nossa programação, o melhor do sucesso sertanejo nacional, internacional, bandinhas. E é claro, a tua participação é importante pra gente, então basta você nos chamar aí no nosso WhatsApp, né? 54984-352490 ou nos ligar no telefone fixo 3351-1277, o telefone da Rádio Amizade.

especial de Gino e Geno na programação Troféu de Dor. Lembrando que tem o nosso momento mensagem às 11, previsãozinha do tempo, algumas notícias nesta manhã pra você. Então se ligue com a gente. Bom dia, bom dia, bom dia. Gino e Geno.

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0: alegria, que emoção estar nessa festa maravilhosa. Boa noite! Boa noite, Paraná!
1: Boa noite, Chico Rei!

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sucesso sertanejo em destaque. Quero mandar um abraço grande pra nossa amiga Lucimar, que tá ligadinha com a gente. Estamos na escuta da programação Lucimar e Adair em Santa Luzia. Abraço grande a nossa amiga Lucimar, também o seu Adair, sempre acompanhando a programação da Amizade. Vamos de Amado Batista pra vocês, Sol Vermelho.

0: Os sintomas da gripe pioram durante a noite?
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bom dia. 6 graus aqui na nossa cidade, nossa temperatura, né? 6 graus, tempo ensolarado e o frio continua, né? E o Rio Grande do Sul registrou a menor temperatura do ano nesta quinta-feira, né? Com menos 4,8 graus na cidade de Vacaria. Em São José dos Ausentes, o morador acordou com pedra de gelo na pia, né? Madrugada fria em São José dos Ausentes, na Serra Gaúcha, também gerou uma imagem curiosa. O pessoal quer acessar o G1, né? Rio Grande do Sul. Ao acordar com os termômetros marcando menos 1,8 graus, o morador da cidade encontrou a água da torneira congelada. Isso mesmo, de acordo com o morador Anápio Pereira, a ideia era deixar a torneira pingando para evitar que a água congelasse dentro da estrutura. Mas, no entanto, o resultado foi o oposto. Os pingos acabaram congelando ao tocar na pia e formaram uma pedra alta de gelo. Todo ano congela, né, nas noites mais densas de frio, disse o morador. O Rio Grande do Sul registrou, então, a menor temperatura do ano nesta quinta-feira, né? Até às 7 horas desta manhã, marca mais baixa era de menos 4,8 em Vacaria, na Serra Gaúcha, segundo os dados de estação da empresa de pesquisa agropecuária e extensão rural de Santa Catarina. O recorde anterior havia sido de menos 4,2 também na cidade de Vacaria no dia 20 de maio. E a previsão, né, da Clima Tempo Meteorologia indica que uma massa de ar polar seguirá atuando sobre o estado, né, ao longo do dia. O tempo fica firme na maior parte do Rio Grande do Sul, com sol entre nuvens. As máximas também serão baixas, entre 8 e 17 graus. Na sexta-feira, amanhã, o predomínio de sol fará com que as temperaturas se elevem um pouquinho mais, chegando a 18 graus em algumas cidades. O dia começa com marcas entre menos 3 e 9 graus. Há condições para a formação de geada de forma mais ampla, especialmente na metade norte, região central, vales e região metropolitana. A partir de sábado, dia 27, a massa de ar frio começa a perder força gradualmente, mas o amanhecer ainda será frio, com mínimas entre 1 e 10 graus e possibilidade de geadas. Máximas variam entre 16 e 22 graus. É, tá aí o inverno, né? Pra quem gosta, pra quem não gosta, mas também o inverno tem as suas belezas, né? Hoje de manhã, uma geadinha assim, né? Bonita na grama. Se a gente aprender a olhar também, né? O lado bom, né? O lado bonito, né? O inverno é uma estação linda também, né? Pra gente apreciar aí, não deixar, né, de ver o que de lindo também tem a estação aí do inverno.

Vamos com música aqui na nossa programação. Vamos de sucesso pra você que tá ligadinho com a gente. Bom dia, bom dia, bom dia. Gine Geno, não bebas mais não.

Eu quero ver agora, quando ela me ligar, não vai falar comigo, porque telefone mudo não pode falar, né?

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3: 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Jean Giovanni na programação, camisa manchada, bom dia pra você e uma ótima manhã.

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Obrigado. Obrigado. O nosso show assim, ó. É música velha e música nova. Música

0: Véi e música nova. Agora vamos cantar uma véia. É uma moda, não é uma véia não. Essa aqui é dos anos 80. Quando nós era pequenininho.
1: Mas não cresceu muito não, né?
0: É.
1: Cresceu.
0: A culpa é do seu pai, que é o mesmo que o meu. Nosso pai era pequenininho. Ficamos pequenos, uai, fazer o quê? Pra vocês, assino com X.
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dia pra você que se liga com a gente na programação especial da Amizade. 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
1: Vamos de Eduardo Costa, os 10 mandamentos do amor, para nossa amiga Suzana Girardello ligadinha com a gente. Abraço, Suzana, para você.

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0: intervalinho comercial, já já voltamos com mais sucesso aqui na nossa programação pra você.
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Sertanejo, bom dia nacional, internacional, melhor das bandinhas. Você que tá ligadinho com a gente, uma ótima manhã. 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Quero mandar um abraço grande pro nosso amigo Dinho, que tá ligadinho com a gente, acompanhando a nossa programação. O Dinho, né, que é aqui da nossa cidade, tá oferecendo pra baixinha lá de Lagoa Vermelha, diz que tá esperando ela, né, aí pra sexta-feira. Abraço grande ao nosso amigo Dinho, então, que oferece pra baixinha de Lagoa Vermelha, Lanha Ladim, 2 graus. Também quero mandar um abraço pra minha amiga Lucimar, que sei que está ouvindo sempre a nossa programação, acompanhando, né, a gente aí neste espaço especial todos os dias. Abraço, minha querida. Vamos de Alain Aladim.

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1: 11:11.
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0: Vamos para o nosso momento mensagem de hoje. Você sabe, né? Todos os dias às 11 horas. A gente tem este espaço especial, né, que a gente faz uma mensagem, e eu quero agradecer de coração a você que nos ouve todas as manhãs, né, que tem como este momento algo sagrado, né? As pessoas me chamam e me dizem: "Olha, eu adoro aquela parte do nosso momento mensagem". Até teve um tempo que a gente parou, né, de fazer a mensagem, e o pessoal aí nos chamou pedindo para não parar, para continuar. Então eu agradeço de coração, né, a você que se sente bem ouvindo todos os dias a nossa mensagem. Sempre uma reflexão, né, para a nossa vida. 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E hoje a nossa mensagem: a voz do trovão e o silêncio da alma. Dizem que o silêncio é a linguagem de Deus. No entanto, em certos recantos do planeta, a divindade parece escolher o som mais potente, a vibração mais profunda e o cenário mais grandioso para se fazer anunciar. Lembramos com nitidez que só as emoções verdadeiras permitem guardar, de uma tarde em frente à garganta do diabo, no lado argentino das Cataratas do Iguaçu. Sheila acompanhava um produtor italiano de rádio e TV. Homem afeito às grandes produções, aos palcos iluminados e à sofisticação das metrópoles europeias. Ele trazia o olhar curioso do viajante. Também aquele cansaço típico de quem lida com o efêmero todos os dias. E à medida que caminhavam pelas passarelas que serpenteiam sobre o rio Iguaçu, o som ia crescendo. Não era um ruído comum, era um grave profundo que parecia vir das entranhas do mundo. Então, chegaram diante da queda monumental. Milhões de litros de água despencando em uma coreografia de forma e força, também junto de uma bruma, em que o arco-íris insiste em nascer, mesmo sob o império do caos. O turista italiano ficou imóvel. Ele não sacou a câmera. Não tentou enquadrar o infinito no visor limitado de um celular. Ele apenas ficou ali, parado, as mãos apoiadas no guarda-corpo, os olhos perdidos na imensidão branca. O silêncio interno que se instalou, apesar do rugido ensurdecedor das águas, era algo sagrado. Era como se o barulho externo fosse tão vasto que acabasse por anular qualquer ruído mental, permitindo que apenas o essencial e belo permanecesse. Passaram-se minutos que pareceram horas de uma liturgia natural. E por fim, ele se virou para a jovem. Com a voz embargada, ele disse algo que soou como uma das declarações mais profundas e mais verdadeiras. É nessas horas que temos certeza que Deus existe. E naquele instante, a garganta do diabo, como é chamada, mudou de nome e passou a ser a garganta de Deus. Ali, naquele altar de rocha e água, o produtor italiano, acostumado a criar conteúdos para o mundo, sentiu-se parte de uma criação que não precisa de roteiro, não precisa nem de edição. A certeza de Deus não veio de um raciocínio lógico, mas de um impacto sensorial. Quando a beleza é tamanha que o ego se cala, o que sobra é a evidência do nosso Criador. A água que cai na garganta do diabo é a mesma que irriga a semente na terra e que corre os nossos rios. Mas ali, em sua queda vertiginosa, ela nos recorda da nossa pequenez e também, paradoxalmente, da nossa grande importância. Somos pequenos diante da força, mas somos grandes o suficiente para percebermos

a presença do nosso Pai naquela força. Deus fala em todas as frequências. Às vezes, Ele escolhe o trovão das águas para nos dizer que está no controle e no comando, que a vida se renova eternamente e que a beleza é a assinatura da sua justiça e do seu amor. A voz de Deus ainda ecoa naquelas quedas e continuará ecoando em todos os corações que se permitirem por um momento que seja simplesmente parar e sentir. Como bem disse aquele irmão de terras distantes, há momentos em que a dúvida se dissolve na névoa e a única coisa que resta, majestosa, é a certeza da presença divina.

Que mensagem linda, né? A nossa mensagem de hoje. Grande abraço a você, ouvinte, que nos acompanha, que ouve este espaço, né? Que tá sempre aí ligadinho com a gente. Então, há momentos em que a dúvida se dissolve na névoa e a única coisa que resta majestosa é a certeza da presença divina. E quem de nós, né? Nunca sentiu isso. Muitas vezes o nosso mundo desmorona, a nossa vida está um caos, parece que nada dá certo, chegam enfermidades, chegam problemas. Mas aí a gente para por um instante, né? E no barulho da nossa vida, assim como lá, né? Nas cascatas, né? A gente para por um momento e sente que aquele barulho, ele fica tão pequeno perante a presença de um Deus tão grande nas nossas vidas. Lembramos nós, né, que somos tão pequenos diante da força, mas somos tão grandes o suficientes para percebermos a presença do Pai nos nossos momentos mais difíceis. Então nunca deixe de acreditar, né? Porque tudo pode se findar, tudo. A nossa saúde, o nosso trabalho, tudo que temos, né? Mas a presença de Deus na nossa vida, ela é constante. E ela tem que ser constante. Por isso temos que buscar essa proteção, essa presença de Deus. Ela é fundamental para que a gente se reerga quantas vezes forem necessários durante todas as batalhas que enfrentamos. Deus é o nosso presente maravilhoso. É um presente eterno nas nossas vidas. E a voz de Deus, né, está em toda parte. Está dentro do nosso coração, dentro da nossa alma. Está na força da natureza. Está no nosso animalzinho de estimação. Está nos nossos amigos, no nosso trabalho. Enfim, está em toda a nossa vida. Basta que a gente pare por um minuto e sinta a sua presença. Então essa nossa mensagem é algo grandioso, né? Para os nossos dias de hoje. Porque Deus fala em todos os lugares. Como diz a nossa mensagem, às vezes ele escolhe até o trovão, né, das águas para nos dizer que está no comando. E que a vida, ela se renova eternamente e que a beleza é a assinatura da sua justiça e do seu amor. Tudo que vemos, tudo que sentimos, tudo que amamos é a presença de Deus na nossa vida. Então não deixe de apreciar isso, né? Não deixe de apreciar as coisas belas, não deixe de olhar um dia como hoje, né? Um dia de inverno, aonde a geada fica ali fria na grama, né? Mas é tão linda, é algo surreal. Ali também nós encontramos a presença de Deus. São os mínimos detalhes e se conseguirmos olhar para esses mínimos detalhes, se conseguirmos olhar para uma flor no jardim, né? Para uma névoa numa cascata, se conseguirmos olhar para a geada, para a neve, para tudo que de beleza tem a natureza, com certeza nós vamos entender que o Criador está ali. E assim que a gente não perca a fé de acreditar que batalhas virão, mas com a presença de Deus na nossa vida, elas serão superadas. Então, essa foi a nossa linda, né, mensagem de hoje. A voz do trovão e o silêncio da alma. Quando tudo ao nosso redor parece fazer barulho, parece não estar correto, silencie a sua alma e busque a presença de Deus na sua vida.

0: Um bom dia para você que nos ouve. Esta foi a nossa linda mensagem de hoje. Bom dia. 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Voltamos amanhã com mais um Momento Mensagem.
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Bom dia, bom dia, bom dia pra você que tá ligadinho com a gente. Tivemos aí o nosso momento mensagem, né? De todas as manhãs às 11 horas pra você. Grande abraço pra você, ouvinte que gosta deste espaço especial, né? Da nossa programação. Vamos para a nossa previsãozinha do tempo de hoje? Pra hoje, né? Quinta-feira teremos sol e nuvens à tarde. À noite o céu ainda fica com muita nebulosidade, mas não chove. Temperaturas entre 0 grau e 12, né? 12 é a máxima, né? Pra amanhã, sexta-feira, vamos ver como é que fica o tempo. Ensolarado, com nevoeiro ao amanhecer e noite de céu limpo também. Não temos previsão de chuva, né? Teremos aí mais sol do que hoje, amanhã, né? Temperaturas entre 2 e 15 graus. Para sábado, dia de sol com nevoeiro ao amanhecer e as nuvens aumentam à tarde. Muitas nuvens à noite. Temperaturas entre 4 e 19 graus. Essa foi a nossa previsãozinha do tempo.

Bom dia para você que se liga com a gente. Fiscalização apreende 1,5 toneladas de alimento irregulares nos mercados de cidade com 3 mil habitantes na Serra do Rio Grande do Sul. Agentes encontraram itens vencidos, sem origem comprovada e com problemas de armazenamento de temperatura em 2 estabelecimentos de Jaquirana. Uma operação, então, aí fiscalizou, né? E recolheu cerca de 1,5 toneladas de produtos considerados impróprios para o consumo em 2 supermercados de Jaquirana, na Serra Gaúcha, na quarta-feira. O município tem cerca de 3,6 mil habitantes, conforme o último censo do Instituto Brasileiro de Geografia e Estatística, o IBGE, em 2022. De acordo com a força-tarefa do Programa Segurança dos Alimentos, foram encontrados itens com validade vencida, mercadoria sem comprovação de origem e problemas no armazenamento, especialmente relacionados à temperatura. Também chamou atenção a venda de produtos com selo de inspeção municipal de Santa Catarina, o que não é permitido no território gaúcho. A maior parte dos produtos apreendidos era de origem animal, principalmente carnes. Em um dos supermercados, os agentes localizaram aproximadamente 1,5 tonelada de itens irregulares. E no outro, a quantidade recolhida foi cerca de 30 quilos. Apesar das irregularidades, os estabelecimentos não foram interditados. A ação reuniu integrantes do Ministério Público do Rio Grande do Sul, servidores do Grupo de Atuação Especial de Combate ao Crime Organizado, também equipes da Vigilância Sanitária Municipal e Estadual e representantes da Secretaria Estadual da Agricultura. Também, juntamente com agentes da Patrulha Ambiental da Brigada Militar Patrão.

0: E Vini Júnior ganha estátua de cera em tamanho real em Museu de Gramado. Essa peça foi produzida entre Londres e a Serra Gaúcha e réplica. E é uma réplica, né? Medidas exatas do jogador da seleção brasileira. Que legal, em tamanho real, então, né? Lá no Museu de Cera, em Gramado, inaugurou nesta quarta-feira a estátua de cera do atacante Vini Júnior, que ontem fez gol, né? Pela seleção brasileira. E a escultura foi posicionada na recepção do espaço com proposta de interação com os visitantes, especialmente durante este período, né, da Copa do Mundo. A peça replica as medidas exatas do atleta: 1,76 de altura, 107 centímetros de tórax, 36 centímetros de bíceps e 84 centímetros de cintura. O processo de produção segue o padrão técnico do museu e a confecção foi realizada em duas etapas. O busto foi produzido em um ateliê parceiro em Londres, na Inglaterra, enquanto o restante da escultura foi finalizado em Gramado. E o prazo médio, né, de desenvolvimento varia entre 3 a 6 meses. Então, para quem, né, foi passear, né, viu então aí essa escultura do craque, né, Vini Júnior. Vamos seguindo com a nossa programação para você. 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Música, e essa vai pro nosso amigo Alencar, lá de Lagoa Vermelha, que tá ligadinho com a gente, acompanhando a nossa programação. Nada mudou, o sucesso dos Federais.
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1: Bom dia, bom dia, bom dia. Vamos seguindo nossa programação. É de todas as manhãs o nosso Manhã Amiga. Bom dia você que nos acompanha, que ligou teu rádio. Vamos de música. E essa vai especialmente da Dona Mercedes, lá de Marau. Acredito que seja a Dona Mercedes, né? Tá ouvindo a nossa programação. Tá oferecendo especialmente aí pra Inês Comparim, que é a sua cunhada. Também pra Inês Gomes, pra toda a sua família e também pra todos nós aqui da rádio. Obrigada, minha querida amiga Mercedes. Obrigada sempre pela preferência. Eu não consigo rodar com Sidney Lima neste horário, mas tô rodando aí o sucesso de Renan Júnior. Benção divina pra vocês também. Abraço a Mercedes, que tá oferecendo então pra Inês Comparim, pra cunhada, né? Inês Comparim. Para Inês Gomes, toda a família e também para nós aqui da rádio. Também depois tem um pedido especial da nossa amiga Zelite, que está sempre ouvindo a nossa programação também. Ela fez um pedido especial.
4: Bom dia, amiga. Tudo bem? Estou meio atrasadinha, mas espero que dê tempo ainda. Gostaria que você prestasse uma homenagem para o nosso grande amigo João Antônio Ruggini, que hoje está colhendo mais uma abóbora na horta de sua existência. Dizer a ele que somos gratos por tudo que ele fez pelo município, pela igreja, né? E desejando a ele tudo de bom.
1: Tá aí então, pedido especial da nossa amiga Zelite. Abraço, Zelite, oferecendo então pro seu Antônio, João Antônio Ruggini, né? Que tá de aniversário hoje. Desejam a eles muitas e muitas felicidades. Parabéns ao seu João Antônio Ruggini. Pessoal de Militerno, meu abraço grande. Tá aí então, bênção divina.
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13: 11:45, 11:45. Vou deixando meu abraço pra você, vou ficando por aqui com a minha programação. Quero desejar pra você uma ótima tarde de quinta-feira, né? Com um solzinho. Neste momento, 11 graus, né? Temperatura já um pouquinho mais quente, né? Com o sol também esquenta mais. Deixo meu abraço pra você, retorno amanhã a partir das 8:30. Tô aqui, te espero pra gente fazer novamente a programação especial da Amizade. Obrigada sempre pelo carinho e também pela preferência, você ouvinte. Deixo André Renner, despedida de casal.
14: 11:45.

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1: Pegando o som do seu pause, meio-dia 38, boa quinta pra você. Te segue até a uma aí com muita música boa. Depois tem também o Tarde Mais aqui na 107.3, né? Trazendo música, serviços e informações. Aquele abraço, tamo junto. Obrigado pelo carinho da sua companhia. Uma ótima quinta-feira, hoje dia 25.
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1: De volta na Amizade, agora 9, faltando para 13h. Mandar um abraço especial à nossa amiga Cristina, lá de Arvorezinha. Um abraço, Cristina. Obrigado pela audiência, sempre ligada aqui na programação da 107.3. Pediu música do Amado Batista, a gente vai rodar por aqui especialmente para ela e todo o pessoal de Arvorezinha que está na nossa companhia.

0: Aí o Chitãozinho Chororó aqui na programação da Amizade. Excelente tarde pra você que tá ligado conosco aqui na 107.3, 1:02. Tem alguns recados por aqui, né? Recadinhos dos nossos parceiros. 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Vamos de música, na sequência tem intervalinho comercial, não sai daí, chegando sucesso do Rick Renner.
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som do Brilhação, nossa história. Tem intervalinho na sequência, depois tem de Paulo e Paulino e muito mais. 1h15. Boa tarde pra você. Uma excelente quinta-feira pra você que tá ligado conosco. Uma ótima quinta. A gente vai seguindo junto aqui até às 17 horas. Na sequência tem intervalinho, depois de Paulo e Paulino na programação. Ótima quinta-feira pra você.

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2: De volta na sua rádio. 1:35, agora 25, faltando para as 14h. Tarde demais nessa quinta-feira, dia 25 de junho, meu Deus do céu, 25 de junho de 2026. A gente vai atualizando as principais notícias, informações dos portais de informação da internet, deixando você por dentro de tudo que está acontecendo também, né, nos últimos dias. Bastante acidentes, né, nos últimos dias, né, na nossa região, também no estado do Rio Grande do Sul, né? E olha só, mais um, né? Casal sofre acidente na 470 após possível formação de gelo na pista. A passageira teve ferimentos leves, foi socorrida ao Hospital São Paulo para exames, enquanto o motorista nada sofreu, permanecendo no local, prestando informações à Polícia Rodoviária Federal. É a formação de gelo aí, a baixa temperatura é já, né? Principalmente em cima da pista, então tem que tomar cuidado. Jovem morre de acidente de trânsito em Erechim, na BR-153, mas pensa no acidente que é mais feia, né? Meu Deus do céu! E o que tá acontecendo de acidente nos últimos dias aí, né? Não é brincadeira. Tem imagens aí na internet causadas pelo terremoto na Venezuela, né? As imagens dos estragos. Terrível, né? Prédios caíram, foi feio de ver. E olha só, após capotamento de veículo, 3 pessoas ficam feridas em Bom Princípio. Foi no fim da manhã dessa quinta-feira, por volta das 7 horas, né? No fim, da manhã dessa quinta-feira, esse acidente no trecho do Bom Princípio, ER-122, altura do quilômetro 28. Conforme informações, o acidente teria envolvido um caminhão e um carro com capotamento do automóvel junto ao retorno do bairro. O nome do bairro é Tico Tico, isso mesmo. No carro passageiro estariam 3 pessoas que foram removidas para a unidade de pronto atendimento. A Polícia Rodoviária, Brigada Militar, né? Polícia Rodoviária Estadual, Brigada Militar e os bombeiros atenderam a ocorrência. 23 para as 2, céu e cantos, noite gelada.

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3: De volta na amizade, voltamos por aqui, agora 1h46, a gente vai seguindo com mais música e também informação. Olha só, agricultores param trator para resgatar filhote de jaguatirica em lavoura. Esse filhote foi encontrado escondido sob um trator que quase acabou sendo esmagado no município de Limoeiro. Ao perceberem o animal, trabalhadores interromperam a operação e realizaram o resgate com segurança. E o caso serve de alerta para a importância de verificar máquinas e equipamentos, né, no início das atividades do campo. Vamos seguindo, cheiro de paixão aqui na amizade, agora 13 faltando aí para as 14h. Um forte abraço para você, obrigado pelo seu carinho e companhia, você que tá na sua casa, no seu carro, caminhão, máquina agrícola, nos ouvindo nessa tarde de hoje. Nosso muito obrigado também ao pessoal que está conosco aí, né, no seu, na sua loja, no seu trabalho, nosso muito obrigado.

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0: Léo Santana.
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1: Eu sou Gustavo Moura e Rafael, sucesso digitando por aqui. Agora 4 faltando para as 2. Na sequência tem Mari Fernandes. Um abraço para você. Mari Fernandes e muito mais aqui na programação da Amizade. Uma excelente tarde. Muito obrigado pelo carinho da sua companhia e da sua audiência nessa quinta-feira.

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0: Obrigada, Birigui.
1: Que alegria!
0: Sucesso, Luiz Henrique Neto.
1: Que honra!
0: Que honra pra mim.
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3: De volta no Tarde Mais, e olha só, professores da Rede Municipal de Davi Canabarro passam por formação. A Secretaria Municipal de Educação promoveu nessa semana uma formação continuada voltada aos professores da Rede Municipal de Ensino. A atividade foi realizada na Casa da Cultura Domingos Bresolim, com o tema As Fases do Desenvolvimento Infantil e pareceres alinhados à Base Nacional Comum Curricular. A capacitação foi conduzida pela professora Lisandra Maria Goulart. Momentos de formação são essenciais para a troca de experiências e também atualização de conhecimentos, né, das práticas educacionais desenvolvidas nas escolas. 2:09, João Bosco e Vinícius chegando na amizade.

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0: vazou. Aí o som do Guilherme vazou na braquiária 12:28. Pra fechar esse bloco tem sucesso do Bruno e Barreto. Um abraço pra você. Até às 5 horas, tarde mais na amizade, nesta quinta-feira, 12:30 agora.
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2: De volta na Amizade, 26, faltando para as 3 horas da tarde, 26 para as 3. E olha só, na sequência tem sucesso aí da banda Universitária. A gente vai trazer também informação nessa tarde de hoje, né? A Venezuela tem cenário de guerra após terremotos que deixaram mais de 160 mortos até o momento, né? Uma magnitude 7.5 dos terremotos, né? Que interromperam, inclusive, partidas de beisebol na Venezuela. Maduro enviou mensagem de solidariedade ao povo da Venezuela após os terremotos também. E atualizando mais algumas informações, falando da Copa do Mundo, choro e decepção, imagem mostra um drama sul-coreano. Com a derrota na Copa e atropelamento de torcedores, deixa 17 pessoas feridas em zona turística no México. Algumas das informações. Seguindo com sucesso, agora a banda universitária. Deixa eu mandar um alô especial ao pessoal que está na nossa audiência. Sempre ligados conosco, né? Obrigado, pessoal da cidade de Casca, sempre na nossa companhia. Nosso obrigado pelo carinho. Sucesso por aqui. Um grande abraço. Uma excelente quinta-feira, 10 graus e a temperatura.
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Emerson, Rio Grande, Solimões, Pedro e Cristiano, obra de arte, 5 para as 3, excelente tarde para você. A gente vai seguindo por aqui, atualizando as principais notícias dos portais de informação. Logo mais tem jogo da Copa, por volta das 4 aí. Eu jogo Curaçao e Costa do Marfim também, Equador e Alemanha, 5 horas, e por aí vai. Já tem vários jogos no dia de hoje também. Uma ótima tarde para você.

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1: De volta na amizade, 3:04, quase 5. Agora tem Brilha Som, Me Liga, Beijo, Tchau. Abraço pra você, até às 5, tarde mais. E a gente vai trazendo sempre as informações, muita música, tem bastante informação aí da Copa do Mundo. A gente vai atualizando você sobre aquilo que tá acontecendo no Brasil e no mundo também nessa tarde de hoje. 11 graus temperatura, dia bonito, dia de sol, embora frio, né? Faz parte também. O inverno chegou, meu povo. É, o inverno chegou. E faz parte, né? Ele também. O negócio é se encasacar. Um grande abraço pra você.

0: Obrigado, Dani Danilo.
1: Ô, mulher, você é linda, mas tá botando uma pressão. Dá um tempinho, vai.
2: Pressão.

0: vocês.
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De volta na amizade, agora 3h20, vamos seguindo por aqui, tarde mais no ar aqui na programação da 107.3, na sequência Samarino e muito mais, né? Tem Samarino e Gilberto e Gilmar, tem muita música boa aqui na 107. Pede a tua, né? Pede a tua aí através do 984352490, manda seu alô, manda um abraço, aquilo que você quiser. A gente roda a música da tua preferência, aquela que você gosta de ouvir, aquela pra relembrar, né? Sim, aquela uma música que você gosta, tá bom? Um abraço pra você, uma excelente quinta-feira, chegando aí perto do final de semana, 11 graus e a temperatura, já já também a gente traz aí a previsão completa do tempo, hoje não chove, e a gente vai saber se vai chover amanhã, final de semana, como é que vai ser, tá bom? 13h21.

0: Você vai precisar, viu? Muito obrigado, cara.
1: Aí o som do Zé Vitor Israel chegando por aqui, agora 3:29. Abraço pra você, já tem intervalinho, sai daí, vamos seguindo junto aqui na 107.3. Seu pai.

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0: De volta na amizade, 3 horas e 34 minutos, 26 agora faltando para as 4 horas da tarde. Excelente quinta-feira para você. Vamos seguindo por aqui, olha só, atualizando as informações. Velho conhecido, alvo de gremistas em 2017, árbitro César Ramos volta a revoltar torcedores em jogo da seleção. E também, admiro os que defendem aquilo que acreditam, segundo Valdemar, após crise entre Flávio e Michele. E também atualizando mais algumas notícias, roteiro do Brasil na Copa, seleção pode passar por vários, vai passar por vários lugares até chegar à final. Falando das informações, né? Atropelamento de torcedor deixa 17 pessoas feridas em pontos turísticos do México. Gustavo Lima aqui na programação e Luiz Fonsi, 25 faltando para as 4.
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sucesso do Danube Azul, pega o busão e vem, dois faltando pras 4 da tarde, pega o busão e vem, é 107.3, coloca aí no seu rádio, né, melhor programação, muita alegria, muita animação. Deixa eu mandar um abraço aqui pro pessoal que tá ligado conosco aqui na 107.3, nosso amigo Luiz do Calçamento, aquele abraço, Luiz, obrigado pelo carinho, pela audiência. Também o nosso amigo Jamison, lá do Socorro, em Sergipe, aí, ligado na programação, pessoal do Sergipe, faz aqui que é show, né? Só alegria, um grande abraço a vocês aí, obrigado pela companhia, sucesso aí do Danúbio Azul aqui na Amizade.

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volta na Amizade, 4 horas e 26 minutos. Voltamos aqui na 107.3, né? A gente volta com muito mais música e informações. Falar da previsão do tempo, né? A gente falou que ia falar da previsão do tempo dos próximos dias. Então vamos atualizar ela aqui na sequência da programação também pra gente saber como vai se comportar o tempo, o clima, né? Aqui em Davi Canabarro nos próximos dias também, né? E não só aqui em Davi, né? Mas toda a região. Teve frio aí de menos 9 graus em Santa Catarina, para você ter uma ideia. E 40 cidades abaixo de zero no Rio Grande do Sul. É frio demais, né? 40 cidades abaixo de zero no Rio Grande do Sul e frio de menos 9 graus, para você ter uma noção, da lá em Santa Catarina. Atualizando aqui a previsão do tempo, né, para saber o que que vai acontecer nos próximos dias também. Hoje máxima de 11 graus, estamos com 11 graus nesse exato momento, e a possibilidade de chuva é zero para o dia de hoje, né, segundo a previsão. Amanhã o tempo segue aí com máxima de 15 e mínima de 2 graus, tempo ensolarado com nevoeiro ao amanhecer, pelo menos é o que diz a previsão do tempo, né? Hoje a mínima era 0 grau. Quando saí de casa hoje de manhã, bem cedinho, geada por tudo, né? Meu Deus do céu! E depois, inclusive mais tarde também, lá pelas 8 e pouco da manhã, ainda era frio, né? Demais. Frio intenso, aquela geada, né? Mas faz parte, né? O gaúcho vive momentos de calor e frio na mesma estação muitas das vezes, né? E a gente tá acostumado com isso e faz parte da nossa... Do local onde a gente mora também, né? Somos gratos por isso, né? 4h28, chegando sucessos manuais.

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6: 4h34, 26 agora para 5. Garotos do Sol, não deu. Ótima tarde para você. Um abraço especial, nossos queridos amigos aí que estão na nossa companhia. Nosso amigo Osmar Perim. Valeu, Osmar. Obrigado pela audiência. Ligado aqui na programação também. Junto conosco aí nessa tarde de hoje. Aquele abraço.

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4: De volta na Amizade, agora 12 para 5, tem Matheus Cauã, não Vitalício. Abraço você que tá conosco. Na sequência tem os atuais e muito mais. Não sai daí, até às 5, tarde demais.
5: Beijo.

0: sucesso do musical Calmon, Quando Me Apaixonei. 5 faltando para as 5 da tarde. Deixando minha participação aqui na amizade, agradecendo seu carinho e audiência. Amanhã voltaremos, se Deus quiser. Amanhã tem sextou, sexta-feira, né? Só alegria. Um grande abraço a todos. Fiquem todos com Deus e até amanhã. Se Deus quiser, né? Uma excelente quinta e até lá. Tchau, tchau.
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É isso aí, é com muita alegria que nós chegamos aqui na programação da Amizade FM, né? Iniciando por aqui mais um programa Querência. Muito boa tarde a você, nosso ouvinte ligado conosco nesta tarde de quinta-feira, final de tarde, né? Nós vamos chegando por aqui para te fazer companhia a partir de agora aqui na programação com o sucesso gaúcho, né? A música galponeira que vai seguindo aqui na programação a partir de agora. Para você que já está sintonizado conosco, nosso abraço. Muito obrigada por você estar ligado, acompanhando a Amizade FM, né? E assim nós seguimos até as 19 horas ao som aqui da música gaúcha na programação do Querência neste dia 25 de junho. 12 graus a temperatura neste momento. E a gente segue então com muita alegria na sua companhia por aqui a partir de agora. Para você que todos os finais de tarde também sintoniza a programação da Amizade e acompanha o programa Querência. Seguimos então com a música tocando por aqui. Você participa com a gente também. Os nossos contatos estão sempre liberados, né? Para você mandar tua mensagem no 54984352490. Nosso WhatsApp ou também o nosso fixo. Você liga para cá e aí eu rodo teu sucesso também.

seguimos então com música. Vamos com Wilson Paim. Ainda existe um lugar depois sucesso com o grupo Eco do Pampa das Missões, Lida Campeira. Agora 5:04. Aquele abraço pra você. Muito obrigada pelo carinho da sua companhia. E assim seguimos ao som da música gaúcha, o melhor do Rio Grande, por aqui até às 19 horas.

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7: Assim seguimos nós com música na programação, sucesso dos Monarcas, A Saudade Não Me Assusta. Depois, música bonita na voz de Criolo dos Pampas, O Rancho da Saudade. Agora 5 horas, 19 minutos.

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0: de volta por aqui, seguimos 5:35, 5:35 e a gente segue aqui na programação do Querência. Seguimos por aqui com o Sucesso Gaúcho, tocando pra você que está ligado, você que está sintonizado na programação. Nosso abraço pra você, aonde quer que esteja, e um ótimo final de tarde pra você também. Vamos com música, vamos trazendo aqui, deixa eu ver aqui essa próxima música. Eu vou atender o pedido do nosso amigo Dinho, ligado conosco, deixa tocar o áudio aqui.
1: Boa tarde, tudo bom? Eu queria escutar uma música com os três xiru, Sou Coroa. Se for atendido, agradeço, só pra curtir.
0: Tranquilo, nosso abraço aí, vamos tocar assim, né? Sucesso dos três xirus, a música, deixa eu ver aqui, Sou Coroa, numa boa. Já vamos tocar então, valeu aí pela sintonia. Depois, sucesso dos mirins, Tempos de Guri. Música bonita, a gente roda também seguidinha. E assim seguimos, com uma boa música, sempre atendendo a sua solicitação também, através do 984-3524-90. Tá então, sucesso dos três xirus.

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seguimos na programação, agora 5h44, 5h44. 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

Vamos nós com música na programação, vamos com o sucesso dos Serranos, que é o pedido também do nosso ouvinte Edenilson, ligado conosco aqui na programação do Querência. Nosso abração aí, valeu pela sintonia. Tá, então a música solicitada, Bailanta de Fronteira. Depois, Os Três Tiros, na sequência, pedido da nossa amiga Ivone Cuiava, lá em Militerno. Pessoal nos fazendo companhia também nesta quinta-feira, né? Todos os dias, pessoal, estão sintonizados conosco, né? Então mando aquele abração especial lá pra minha amiga Ivone Cuiava, oferecendo música pro seu esposo Volmir, também pra nós aqui da rádio. Nosso abração pra vocês aí, uma ótima noite, né? Início de noite aí de quinta-feira. A gente roda em seguidinha a Vaquinha Preta. Vaquinha Preta, música aí com Os Três Tiros. Então, na sequência, a gente já toca aqui na programação também. A primeira, tá? Então, sucesso dos Serranos, a Bailanta de Fronteira.

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0: Olá, amigo, amiga e ouvinte, sou o Padre Ezequiel, esse é o momento Despertai para o Amor, aqui na sua rádio. Um abraço forte para você e o meu desejo de que a paz esteja no teu coração e na tua vida. Eu gostaria de pedir para você que ainda não acessou o nosso canal no YouTube, lá tem muitas canções que você vai gostar de ouvir. Eu gostaria de falar sobre a importância de pensar a vida junto com a morte. Um provérbio diz que a morte é certa, mas a sua hora é incerta. Ou seja, nós não sabemos quando vamos morrer, mas o fato é que um dia nós vamos morrer. E essa característica que tem a vida de finitude, ela é muito importante para nós vivermos bem o tempo. Se uma pessoa sabe que resta pouco tempo, ela vai poder viver bem melhor o tempo. Por isso, podemos acolher cada dia como um presente valioso para a nossa vida. Nós gozamos intensamente do tempo. Por exemplo, com uma pessoa querida, quando nós gostamos de uma pessoa e sabendo que a vida é mortal, a gente usufrui melhor desse tempo. Porque o tempo é limitado exatamente diante da mortalidade da vida. O olhar sobre a morte, portanto, pode ser muito enriquecedor para a nossa vida. De um lado, nós podemos perceber que existem tantas nulidades que nós buscamos e coisas não essenciais. E do outro lado, nós percebemos que podemos usufruir de tanta abundância que está à nossa mão. E essa abundância faz com que a vida tenha sentido. Hoje, se nós pensamos, por exemplo, numa pessoa que tem o diagnóstico de câncer, acontece com muitos. Uma das perguntas que mais as pessoas que recebem o diagnóstico se fazem é: até agora, ainda não vivi bem. Tenho ainda muita coisa para viver. Ou seja, somente o fato de que a pessoa é efêmera, mortal, frágil, aquilo que ameaça a vida é que abre diante de nós a vida, diante dos nossos olhos, para que a gente aproveite em cada momento. Uma pessoa com câncer dizia para outra: olha, eu vivo cada dia como um presente, porque não sei quanto tempo me resta, por isso gozo da melhor maneira possível. Por isso, olhar sobre o fim próximo torna também a vida mais realista. O que há de mais oportuno do que indagar sobre como posso utilizar o melhor possível o breve tempo que me resta na minha vida? Como é que eu posso viver bem os meus dias? Então, a questão da mortalidade não é que ela traz pânico e preocupação, mas ela produz uma vida mais rica de sentido para as pequenas coisas que nós podemos observar diariamente e vivê-las com intensidade. Pensemos nisso. O Deus de amor, o Deus da paz, o Deus que é o autor da vida, que nos dá a vida como um presente e nos dá o tempo para viver bem a nossa vida, possa olhar e abençoar a nossa vida para que nós sejamos, de fato, pessoas felizes e vivamos bem em todos os momentos da vida, fazendo o melhor e buscando o melhor. Sobre você, sobre a tua casa e a tua família e a tua vida, desça a bênção em nome do Pai, do Filho e do Espírito Santo. Amém.
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7: Volta por aqui, seguimos nós na programação do Querência, agora 6:08, 6:08. Temperatura neste momento na marca dos 10 graus. Vamos aqui conferindo a previsão do tempo. A gente confere aqui a previsão para amanhã. Amanhã, sexta-feira, tempo ensolarado com nevoeiro ao amanhecer. Temperatura mínima de 2, a máxima de 15 graus. Sem previsão de chuva, então, para amanhã, sexta-feira. A previsão para o final de semana, né? Para sábado. Sábado, dia de sol com nevoeiro ao amanhecer. As nuvens aumentam à tarde. Temperatura mínima de 4, a máxima de 19 graus. Também sem previsão de chuva para o próximo sábado. E para domingo, aí o tempo muda, né? Domingão, sol com aumento de nuvens e pancadas de chuva no fim da manhã e também à tarde. Temperatura mínima de 12, a máxima de 16 graus, com previsão de 20 milímetros de chuva para o próximo domingo. É o que está marcando aqui por enquanto. E assim seguimos até as 19 horas. A gente segue aqui na programação do Querência. Nosso abraço especial para você, nosso ouvinte que está de rádio ligado acompanhando a Amizade FM. E a música segue. Vamos com o saudoso Porca Véia, Sou Deste Jeito. Depois, sucesso com os Monarcas, Coisas Que Eu Vi. Abração para você, uma ótima noite para você também.

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2: Seguimos na programação, a gente confere agora as cotações agropecuárias desta quinta-feira, 25 de junho. Vamos conferindo então o valor da soja sendo cotada a R$ 123, a saca de 60 quilos, o milho a 61, saca de 60 quilos e o trigo a 70, a saca de 60 quilos. Daí as cotações desta quinta-feira com os valores médios praticados aqui em nossa região e sempre, né, as cotações agropecuárias num oferecimento especial da Reginato Cereais e Agronegócios.
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Seguimos na programação, agora 6h22. 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

Seguimos na programação com música por aqui. Nosso abraço a você que está ligado, sintonizado na programação aqui do Querência. Deixa aqui mandar um abração lá pros nossos amigos aí, nossos ouvintes lá em Arvorezinha, acompanhando direto aqui a programação da Amizade FM. Então vai aquele abração especial lá pro nosso amigo Samuel, pra sua mãe Cristina. Estamos ligadinhos direto aqui na programação. E claro que a gente agradece sempre, né, pelo carinho da companhia todos os dias. Então vai aquele abração especial lá pro Samuel, pra sua mãe Cristina, toda a gauchada lá de Arvorezinha, nosso abração também. Vamos trazendo aqui música na voz de Avanir Portela. Já vamos tocar na primeira música bonita, Costumes do Meu Pago. Vai especial para vocês aí, ligados na programação aqui do Querência. Também mando um abraço aqui, oferecendo o programa de hoje, lá pro nosso amigo Alceu de Moraes, pra sua esposa Rosana, lá em Serafina Corrêa. Pessoal, tão ligaditos conosco, né? Acompanhando aqui o Querência também, neste início de noite de quinta-feira. Então, mando aquele abração para vocês aí também, oferecendo aqui a próxima música, tudo de bom aí, e uma abençoada noite também. Depois roda o Velho Milongueiro, que é o pedido da nossa ouvinte Marli, lá em Paraí. Também tá na escuta aqui da programação. Parece música pro seu esposo, também pra mim aqui na rádio e pra todos que estão acompanhando aqui o programa. Então, mando aquele abração especial pra Marli e toda a família lá em Paraí. Valeu pela sintonia, a gente roda na sequência então a música solicitada, né, na voz do Velho Milongueiro. É mentira desses loucos. E assim a gente segue com o melhor da música gaúcha pra você até as 19 horas. Aí na primeira então, Avanir Portela, Costumes do Meu.

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vamos que vamos, vamos nós, dando sequência na programação, agora 6h41. Seguimos por aqui, trazendo mais música, né? Pra você que tá ligado conosco nesta noite, né? Início de noite de quinta-feira. 9 graus a temperatura neste momento por aqui. A gente segue com mais sucesso aqui, vamos com mais uma na voz do saudoso Porca Véia. Se eu atendo o pedido, mando um abração especial lá pra nossa ouvinte Geni, lá em Gentil, ligada conosco também, sempre tá na companhia aqui da programação, então vai aquele abração especial pra Geni, lá em Gentil. Já vamos trazendo então Porca Véia, a luz do meu rancho, música bonitaça. A gente já roda por aqui depois. João Luiz Correia na sequência, que é o pedido aqui do nosso ouvinte, o Alceu, popular Repolho. Tá ligado conosco, pediu pra oferecer música pros laçador lá de Ibiraiaras. É especial lá pro seu Orildo Simeone, também pro Dunlop, que são os laçador lá de Ibiraiaras. Então tá aí o pedido, a gente manda assim, pediu uma música bem gauchesca. Vamos tocar, já estava programada aqui um bagual corcoviador na voz de João Luiz Correia. Aí vai especial pra aquela turma lá, a gauchada lá de Ibiraiaras também, na sintonia aqui do Querência. E assim a gente segue, uma boa música por aqui, a programação do Querência. Tá aí na primeira então, Luz do Meu Rancho.

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E de volta por aqui, agora 5 minutos, faltando para as 19 horas. A gente vai ficando por aqui, né? Fechando a programação do Querência desta quinta-feira. Deixo meu abraço, agradecendo pela sua audiência. Fica tocando música com os Fagundes, daqui a pouquinho a Voz do Brasil, depois eu volto e a gente segue na programação a partir das 8 horas com mais música por aqui. Tá bom? Um abração, ótima noite pra você, até mais!

0: Ele é um coiço.
1: Boa noite para você que nos acompanha em todo o país.
2: Quinta-feira, 25 de junho de 2026.
1: Vamos ao destaque do dia: soberania no campo.
2: O governo do Brasil anuncia a retomada das obras da unidade de fertilizantes nitrogenados 3, na cidade de Três Lagoas, em Mato Grosso do Sul.
1: Serão investidos mais de 5 bilhões de reais com o apoio do novo PAC. E a nova fábrica terá capacidade de produzir 16% da demanda nacional por ureia.
2: O presidente Lula destaca que a produção de fertilizantes garante a blindagem do país em relação à subida de preços internacionais.
3: Preços absurdos de fertilizantes que poderiam ser produzidos no Brasil, que aumenta a cada guerra que alguém quer dar no outro lá fora. E o pobre brasileiro paga o preço dessa guerra.
1: E ainda em Mato Grosso do Sul, o presidente entrega a titulação de terras para 1.390 famílias assentadas da reforma agrária.
2: Elas produzem leite, grãos, frutas e hortaliças e criam pequenos animais.
1: Com a titulação, produtores poderão acessar políticas públicas de crédito e assistência rural.
2: E você vai ouvir também oportunidades de negócios para empresários brasileiros.
1: Com a entrada em vigor de novas tarifas na União Europeia por causa do acordo com o Mercosul, o governo do Brasil quer aumentar exportações, inclusive de pequenas e médias empresas.
2: E nós conversaremos sobre isso com o Laudemir Miller, presidente da Apex Brasil, a agência brasileira de promoção de exportações.
1: Hoje na apresentação da Voz do Brasil, Mariana Jungmann e Luciano Seixas.
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1: Três aeroportos de Mato Grosso do Sul estão agora mais modernos, com capacidade ampliada e com mais conforto para os passageiros.
2: O presidente Lula esteve hoje em uma série de eventos no estado e participou agora há pouco da entrega da primeira fase das obras do aeroporto de Ponta Porã e também dos terminais de Campo Grande e Corumbá.
1: A repórter Graziele Bezerra está com a gente aqui no estúdio e tem mais informações sobre isso. Boa noite, Graziele.
4: Boa noite para você também, Luciano. Boa noite para Mariana e boa noite para o ouvinte da Voz do Brasil. Esses terminais de Campo Grande, Corumbá e Ponta Porã foram modernizados e ampliados com recursos do novo PAC. Essas obras estão no pacote de investimentos de 4 bilhões e meio de reais que a concessionária Aena está fazendo em 11 terminais, inclusive em aeroportos também de São Paulo, Minas Gerais e Pará. O ministro de Portos e Aeroportos, Tomé Franca, explicou que esses investimentos fazem parte do projeto Ampliar, que busca modernizar e também equipar aeroportos regionais.
5: Esse é o nosso desafio, é o desafio da infraestrutura aeroportuária do Brasil. A gente conseguiu fazer a requalificação dos grandes aeroportos e a gente tinha um grande desafio que era investir e requalificar os aeroportos regionais, porque o presidente Lula entende que o transporte aéreo não é apenas para a elite, não é para uma parte da população, mas é para todos os brasileiros.
4: Bom, em Ponta Porã, que é a cidade que faz fronteira aí com o Paraguai, o terminal aeroportuário ficou 5 vezes maior. A capacidade anual saltou de 30 mil para 130 mil passageiros. O aeroporto também ganhou novos espaços comerciais, teve aí ampliação do estacionamento e mais posições para aeronaves comerciais. Na capital, Campo Grande, o aeroporto agora está preparado para receber voos internacionais com 3 pontos de embarque, novos equipamentos de inspeção, sala de embarque aí com 7 portões, a capacidade de atendimento saltou de 950 mil para 2 milhões e 600 mil passageiros por ano. E em Corumbá, cidade que dá acesso ao Pantanal, o aeroporto conta agora com novos espaços de embarque, check-in, inspeção de passageiros e estacionamento também. Além de aumentar a capilaridade logística e impulsionar o desenvolvimento da economia sul-mato-grossense, esses novos terminais também vão reforçar a infraestrutura para atender moradores, turistas, empresários e produtores que dependem, né, do transporte aéreo diariamente. Mariana, Luciano.
2: Obrigada, Graziele. Graziele Bezerra, pelas suas informações ao vivo aqui na Voz do Brasil.
1: E ainda em Mato Grosso do Sul, mais cedo, o presidente anunciou a retomada de uma fábrica de fertilizantes que vai contribuir para a segurança alimentar e o fortalecimento da produção agrícola no Brasil.
2: A obra vai contar com 5 bilhões de reais do novo PAC e vai gerar cerca de 8 mil empregos.
6: Os fertilizantes ricos em nitrogênio são essenciais
0: para o rápido crescimento de plantações. Por isso, costumam ser usados para aumentar a produtividade de lavouras de soja, milho e feijão, por exemplo, para reduzir a dependência de outros países e garantir que esse produto continue fortalecendo a produção interna. O governo do Brasil anunciou a retomada das obras da unidade de fertilizantes nitrogenados 3, na cidade de Três Lagoas, no Mato Grosso do Sul. Serão investidos mais de 5 bilhões de reais com apoio do novo PAC. A ministra da Casa Civil, Miriam Belchior, destaca o potencial de obras como essa para o desenvolvimento do país.
6: Gera emprego, gera crescimento no país, é bom para todo mundo. Reúne o setor público, reúne o setor privado, as nossas estatais.
0: A retomada da construção da fábrica, que estava paralisada desde 2015, deve gerar cerca de 8 mil empregos diretos e indiretos. As operações estão previstas para começar em 2029. O empreendimento será da Petrobras, que assinou contratos com as empresas responsáveis pela conclusão da obra. De acordo com a presidente da estatal, Magda Jambriar, a localização da fábrica é estratégica.
7: Isso é fertilizante para Mato Grosso, Mato Grosso do Sul, Goiás, Paraná, São Paulo, região que concentra nada mais, nada menos do que 40% da demanda brasileira de ureia.
0: A ureia é um dos principais fertilizantes nitrogenados utilizados pelos agricultores. Quando entrar em operação, a fábrica terá capacidade para produzir o equivalente a 16% da demanda nacional. Para o presidente Lula, a retomada da obra representa um passo importante para fortalecer a produção de fertilizantes à base de nitrogênio nacional. E impacta diretamente no preço dos alimentos.
8: Você tem quase que 85% da estrutura de uma obra como essa, de repente para e fica 12 anos parada. E o Brasil pagando preços absurdos de fertilizantes que poderiam ser produzidos no Brasil, que aumenta a cada guerra que alguém quer dar no outro lá fora. E o pobre brasileiro que vai comprar uma fruta, que vai comprar uma comida, paga o preço dessa guerra.
0: Quando a unidade de Três Lagoas entrar em operação, junto a outras 3 unidades comandadas pela Petrobras, a estatal projeta atender cerca de 35% do mercado nacional de ureia até 2029. Antes da retomada das fábricas, 100% da ureia consumida no país era importada. Reportagem Márcia Fernandes.
1: E também em Ponta Porã, o presidente Lula entregou hoje mais de 1.300 títulos de terra para assentados da reforma agrária.
2: A ação faz parte do programa Terra da Gente, que visa agilizar a destinação de terras no país.
9: A segurança do título da terra chegou para 1.390 famílias do assentamento Itamaraty, em Mato Grosso do Sul. A entrega dos documentos aos produtores em um dos maiores assentamentos da reforma agrária do país foi feita pelo presidente Lula. O representante da Cooperativa dos Agricultores Familiares do Assentamento Itamaraty, Ataíde Zambrushi, destacou os impactos para a comunidade.
10: Nós necessitamos desse título para as cooperativas poder crescer, recursos financeiros, água e indústria, para produzir alimento para esse Brasil. É dar de comer para a nossa agricultura, para os nossos alunos na escola, para a nossa Conab. Esse título representa muita coisa para nós.
9: Com mais de 50 mil hectares, o assentamento abriga cerca de 2.800 famílias, que produzem leite, grãos, frutas e hortaliças, e que também criam pequenos animais. Com o título definitivo da terra, os assentados passam a ter estabilidade para produzir e acessar políticas públicas, como crédito e assistência técnica rural. O presidente Lula destacou o esforço do governo para fazer desapropriações que levam à reforma agrária.
8: E está ficando cada vez mais caro. Não pensa que é barato, não, porque é caro. Desapropriar uma fazenda aqui nesse estado é muito caro. Não pense que é fácil fazer. Tudo é uma guerra contra a lei. Tudo é uma guerra contra o manual. Porque o manual é quase tudo para criar dificuldade. É como se a gente estivesse subindo uma escada. A gente cansa, mas a gente não pode desanimar. A gente cansa, mas a gente não pode desanimar.
9: Também foi entregue o título de propriedade à comunidade quilombola Picadinha, localizada em Dourados. Foi assinado ainda acordo para a destinação de mais 72 mil hectares no estado para a reforma agrária. A medida deve resultar na criação de 33 novos assentamentos para quase 5.800 famílias. Foram entregues ainda 42 unidades habitacionais em outros 10 assentamentos sul-mato-grossenses, em um investimento de 4 milhões de reais. Reportagem Luana Karen.
1: E o presidente Lula também comentou hoje assuntos internacionais.
2: Ele prestou solidariedade às vítimas do terremoto na Venezuela e ofereceu apoio ao país para a presidente venezuelana Delcy Rodríguez.
1: E parabenizou o novo presidente eleito da Colômbia, Thaisa Vitória, tem os detalhes.
11: Pela rede social X, o presidente Lula disse que tomou conhecimento com grande preocupação e consternação dos impactos causados pelo terremoto que assolou a Venezuela ontem. O presidente disse ainda que instruiu o Ministério de Relações Exteriores e a Embaixada do Brasil na capital venezuelana, Caracas, a avaliarem as medidas de assistência que o Brasil possa tomar para ajudar os atingidos. Ontem à noite, o Itamaraty divulgou nota declarando que não há brasileiros registrados entre as vítimas até o momento. Em evento nesta quinta-feira, em Mato Grosso do Sul, o presidente Lula disse que já conversou com a presidente da Venezuela, Delcy Rodríguez.
8: Nós fizemos uma reunião com vários ministros agora. Eu falei que a presidenta Delcy da Venezuela, de manhã do carro, para perguntar para ela o que ela precisava que a gente fizesse. E nós estamos reunidos, vários ministros, para a gente mandar tudo o que for necessário mandar para a Venezuela. Água, bombeiro, defesa civil, comida, remédio.
11: E pela mesma rede social, o presidente parabenizou o povo colombiano pelo processo democrático e soberano que elegeu Abelardo de la Espriella nas eleições do último domingo. Lula destacou a amizade entre Brasil e Colômbia e disse que ela é fundamental para a superação de desafios comuns, como a preservação da Amazônia, o enfrentamento da pobreza e o combate ao crime organizado. Reportagem Thaisa Vitória.
2: E agora há pouco, o presidente Lula divulgou em uma rede social que vai enviar na manhã dessa sexta-feira uma missão humanitária de busca e resgate urbano na Venezuela.
1: O Brasil vai enviar um avião KC-390 da Força Aérea Brasileira, que vai sair de Guarulhos com 36 bombeiros, técnicos da Defesa Civil Nacional, da Agência Nacional de Telecomunicações e 9 toneladas de equipamentos para socorro às vítimas.
2: No sábado, o Brasil vai enviar equipamentos para montagem de um hospital de campanha, purificadores de água com painel solar, medicamentos e material médico para cirurgias.
1: Lula afirmou também que segue acompanhando o trabalho de resgate e que o Brasil vai prestar todo o apoio necessário ao povo venezuelano.
2: Benefícios tarifários do acordo de livre comércio entre Mercosul e União Europeia começaram a vigorar no mês passado.
1: Com eles, inúmeras oportunidades de negócio se abrem para empresas brasileiras no continente europeu, inclusive para as pequenas e médias.
2: E o governo do Brasil quer levar aos empresários mais conhecimento sobre essas oportunidades. Por isso, amanhã vai lançar uma plataforma voltada para eles.
1: Quem nos conta os detalhes sobre isso é o presidente da Agência Brasileira de Promoção das Exportações, a Apex Brasil, Laudemir Miller, que fala conosco ao vivo de São Paulo agora. Boa noite, presidente.
12: Boa noite.
1: Presidente, amanhã o senhor vai participar junto com o vice-presidente Geraldo Alckmin e o ministro do Desenvolvimento, Indústria, Comércio e Serviços, Márcio Elias Rosa, de um encontro com empresários para apresentar a eles as oportunidades de negócios que podem surgir a partir da entrada em vigor do acordo de livre comércio entre o Mercosul e a União Europeia, né? Que oportunidades são essas?
12: Olha, são oportunidades trilionárias. O acordo Mercosul-União Europeia está trazendo está formando os maiores blocos do mundo, maiores blocos econômicos. E para vocês terem uma ideia, a Europa, ela traz de fora do bloco, ela importa US$3 trilhões. E o acordo, ele vai abranger mais de 9 mil produtos, sendo que desses 5 mil produtos já estão com tarifa zero. E o que que significa na prática? Significa que, por exemplo, hoje, né, antes do acordo para a gente exportar um mel para a Europa, o produtor brasileiro pagava 17% de tarifa, de imposto. Para exportar uva, tinha que pagar 11, 12%. Para exportar máquina, tinha que pagar imposto também. E com o acordo, essas tarifas vão reduzir e nós temos 5 mil produtos que essa tarifa já é zero. Então, isso vai melhorar muito os negócios do Brasil e vai dar acesso a um mercado de 3 trilhões de dólares.
2: E vocês vão apresentar também, né, presidente, ferramentas para que esses empresários possam aproveitar melhor essas oportunidades. Uma delas é uma plataforma desenvolvida pela Apex Brasil sobre produtos brasileiros aptos a disputar esse espaço no mercado europeu, não é isso? Fala mais pra gente sobre essa plataforma, como é que ela vai funcionar?
12: É isso mesmo, Mariana. É porque o que a gente quer

0: vai poder saber exatamente a sua situação, o produto que ele tem, o quanto que ele está sendo beneficiado. Mas saber qual é a oportunidade, né, é só o primeiro passo. O que a gente quer mesmo é que esse empresário possa transformar essa oportunidade em negócio. E por isso que a Apex Brasil, junto com vários parceiros, nós já planejamos, a gente tem uma programação de nos próximos 12 meses, até julho do ano que vem, nós vamos fazer 150 eventos de negócios só para o mercado europeu, onde a gente pretende aí beneficiar em torno de 2.600 empresas para que o empresário conheça a oportunidade que tem. Mas principalmente em conhecendo essa oportunidade, possa encontrar compradores europeus e aí sim exportar e fazer negócio.
1: Bom, e essa plataforma pode também estimular as pequenas e médias empresas brasileiras a entrarem nesse novo mercado trilionário, né, que o senhor falou. O estimular exportações de empresas de pequeno porte é uma das metas da Apex para os próximos anos, não é isso?
0: Exato, Luciano. Isso é muito importante. É que todo mundo que tá ouvindo a Voz do Brasil, os nossos empresários, as nossas cooperativas, os nossos produtores rurais, acreditem que a exportação é possível para todo mundo. É possível para os médios e também é possível para os pequenos. O que precisa fazer? Tem que se preparar, tem que entender o mercado, e nisso a Apex Brasil pode ajudar muito. Com ferramentas de inteligência de mercado, planos de negócios e principalmente participar das nossas feiras, das nossas rodadas de negócios, tanto no exterior como no Brasil, quando a gente traz compradores internacionais ao Brasil. Então, essa é uma grande mensagem, que é uma grande oportunidade para todos, pequenos e médios também têm essa oportunidade. Se prepararem, contando com o nosso apoio, a gente tem uma segurança muito boa de que também essa oportunidade vai ser viável e se transformar em negócio para eles.
2: Agora, o senhor mencionou anteriormente alguns itens que vão estar beneficiados aí pelo acordo, mel, por exemplo. A Apex já mapeou, né, o que vai ter essa redução tarifária para exportação para a Europa. Esses itens, eles coincidem com aqueles que vão ter aumento de tarifas imposto pelos Estados Unidos, né, no, na última taxação? Ou seja, a minha pergunta é: as oportunidades na Europa, elas podem ajudar a reduzir o impacto dessa taxação norte-americana?
0: Sim, elas podem sim, né? Estados Unidos continua sendo um mercado muito importante. A gente continua promovendo as empresas e os produtos brasileiros nos Estados Unidos, mas a Europa é uma grande oportunidade que se abre também para os exportadores brasileiros. E para vocês terem uma ideia, a exportação do Brasil para os Estados Unidos, se a gente comparar janeiro a maio do ano passado com janeiro a maio deste ano, houve uma redução de em torno de 2 bilhões de dólares da nossa exportação. Só que ao mesmo tempo que nós caímos a nossa exportação para os Estados Unidos, o Brasil aumentou a exportação para a Europa. Nós exportamos a mais 1,5 bilhão para a Europa, nós exportamos 8 bilhões a mais para a China e exportamos, por exemplo, para a Índia, quase 2 bilhões de dólares a mais também. Então, embora tenha caído a exportação para os Estados Unidos, o Brasil bateu recorde de exportação esse ano, se a gente pegar janeiro a maio, onde nós tivemos 12 bilhões de dólares a mais. E interessante, Luciano, é que das 2.000 empresas que estão com a Apex Brasil, que a gente trabalha, que a gente apoia e exportam para os Estados Unidos, nós tivemos 72% dessas empresas, elas diversificaram o mercado. Elas continuam exportando para os Estados Unidos, mas passaram também a exportar para outros mercados.
1: Presidente, nós temos apenas um minutinho a
0: Inclusive para a
1: mais.
0: diversificação.
1: Atualmente, o comércio entre Brasil e União Europeia movimenta cerca de 100 bilhões de dólares por ano. Você já tem uma estimativa de quanto esse fluxo pode crescer com a entrada em vigor, né, desse acordo?
0: Olha, Luciano, nós fizemos um estudo pegando só 540 43 produtos, que são aqueles que a gente tá priorizando. Só esses 543 produtos, na estimativa da Apex Brasil, no nosso estudo, que são os nossos produtos prioritários, eles podem render ao Brasil no curto prazo, nos próximos 12 meses, um incremento de exportação de até US$1 bilhão. E aí, basta também colocar que a gente tem não só esses 543, mas a gente tem milhares de outros produtos também com oportunidade, de modo que

0: eu acho que a gente está com uma expectativa muito positiva de ter um crescimento aí de pelo menos US$ 1 bilhão nos próximos meses para a Europa.
1: Muito bem, nós conversamos com Laudemir Miller, presidente da Apex Brasil, a Agência Brasileira de Promoção de Exportações. Muito obrigada pela sua entrevista aqui à Voz do Brasil, presidente.
0: Obrigado, Mariana. Boa noite a todos.
2: Garantir acesso à educação, lazer e proteção para crianças e adolescentes é um dever do Estado e de toda a sociedade, como estabelece a Constituição Federal.
1: Mas essa realidade ainda é distante para mais de 1.600.000 jovens de todo o país submetidos ao trabalho precoce.
2: Para mudar esse cenário, o Ministério do Trabalho e Emprego lançou o novo Plano Nacional de Erradicação do Trabalho Infantil.
1: Com metas válidas até 2035, a iniciativa quer fortalecer a rede de fiscalização e assistência social em todo o Brasil.
3: Brincar, estudar e se desenvolver, direitos que ainda estão longe da realidade de milhões de crianças e adolescentes brasileiros. Segundo o IBGE, em 2024, o país registrou cerca de 1.650.000 crianças e adolescentes entre 5 e 17 anos em situação de trabalho infantil. O Nordeste concentra o maior número de casos, com 506.000 crianças e adolescentes nessa condição, seguido pelas regiões Sudeste, Norte, Sul e Centro-Oeste. Entre as principais causas estão a desigualdade social, a baixa renda familiar e a evasão escolar. No Brasil, qualquer trabalho é proibido para menores de 14 anos. Dos 14 aos 16 anos, só é permitido na condição de jovem aprendiz. Para enfrentar esse problema, o Ministério do Trabalho e Emprego lançou o Plano Nacional de Prevenção e Erradicação do Trabalho Infantil e Proteção a Adolescentes no Trabalho, com vigência até 2035. Uma conquista coletiva, destacou Roberto Guimarães, coordenador nacional de erradicação do trabalho infantil.
4: Esta quarta edição representa avanços significativos e confere maior estabilidade, continuidade e capacidade de planejamento de longo prazo.
3: O documento reúne metas, indicadores e estratégias para fortalecer a proteção de crianças e adolescentes em todo o país. A proposta foi construída de forma coletiva, com participação do governo, trabalhadores, empregadores, sistema de justiça, sociedade civil e organismos internacionais. Para o ministro do Trabalho e Emprego, Luiz Marinho, cabe à sociedade monitorar, fiscalizar as metas do plano e combater o trabalho infantil.
5: Esse é o compromisso deste quarto plano. O compromisso de todos e todas, para que nós possamos sonhar e trabalhar para realizar esse sonho, para um dia sermos declarados trabalho infantil erradicado.
3: Para adolescente de Sergipe, Ellen Hipólito, representante do comitê que debateu o novo plano, lugar de criança não é no trabalho, é na escola, no brincar e na oportunidade de sonhar com um futuro melhor.
6: É por isso que esse plano, ele é muito mais do que um documento. Ele representa a construção de oportunidades e para que crianças e adolescentes eles possam realmente estar na escola e sonhar, que é o que a gente sempre quer na nossa infância.
3: Com duração de 10 anos, o novo plano vai orientar as políticas públicas de combate ao trabalho infantil em todo o país. A meta é fortalecer a rede de proteção e garantir que crianças e adolescentes tenham acesso à educação, ao lazer e ao desenvolvimento pleno de seus projetos de vida. Reportagem Pablo Mundim.
2: Essas foram as notícias do Governo do Brasil.
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1: Fique agora com as notícias do Poder Judiciário e do Congresso Nacional. Boa noite.
2: Boa noite para você, até amanhã.

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1: Você vai ouvir agora notícias do Poder Judiciário.
2: STF começa a julgar ações que questionam a exclusão de pessoas com autismo da isenção de impostos na compra de veículos.
3: STJ valida uso da ferramenta conhecida como teimosinha em execuções fiscais.
2: TSE lança manual do eleitor.
3: Boa noite, eu sou Marcela Luiza.
2: E eu sou Walter Lima.
3: O Supremo Tribunal Federal começou a analisar dispositivos da regulamentação da reforma tributária que restringiram a isenção de impostos na compra de veículos por pessoas com deficiência.
2: A discussão envolve as regras de isenção do imposto sobre bens e serviços e da contribuição sobre bens e serviços instituídos pela reforma tributária.
3: Pela nova legislação, pessoas com deficiência têm direito à alíquota zerada na compra de veículos, mas o benefício foi restrito ao excluir situações que demandam suporte à mobilidade, como o autismo de nível 1. Na sessão de hoje, o plenário escutou as partes do processo. Depois, o julgamento foi suspenso e será retomado em uma outra data ainda a ser definida. A reiteração automática de ordens de bloqueio via Cisbajude pela chamada teimosinha é medida legítima para efetivar a execução, cabendo ao executado demonstrar causas impeditivas do gravame.
2: Essa tese do STJ deve ser seguida pelos tribunais de todo o país. Fátima Uchoa.
4: A teimosinha permite a repetição automática das ordens de bloqueio de dinheiro nas contas bancárias do devedor sem necessidade de nova decisão judicial. Para o relator na primeira sessão do STJ, ministro Sérgio Coquina, essa ferramenta contribui para a efetividade da execução, a duração razoável do processo e a eficiência da prestação jurisdicional, além de contribuir para impedir o esvaziamento de contas pelo devedor e aumentar as chances de localização de ativos financeiros para satisfazer o crédito. Ainda segundo o ministro, o risco de a teimosinha alcançar valores protegidos por lei é controlado pelos meios legais de impugnação e pelo dever do juiz de cancelar indisponibilidades irregulares ou excessivas.
3: TSE lança Manual do Eleitor, um guia que reúne as principais orientações para quem vai participar das eleições 2026.
2: O anúncio foi feito pelo presidente do TSE, ministro Cássio Nunes Marques, durante sessão desta quinta-feira. Estevão Furtado.
5: Além das versões impressa e digital do manual, a iniciativa também prevê vídeos explicativos no canal da Justiça Eleitoral no YouTube, um site exclusivo e conteúdos nas redes sociais do Tribunal. Entre as orientações estão a obrigatoriedade de apresentar um documento oficial com foto para votar e a proibição do uso de celular na cabine de votação, medida que garante o sigilo do voto. O presidente também destacou o lançamento do programa Seu Voto Importa, que amplia ações de inclusão e acessibilidade nas eleições e busca incentivar especialmente a participação de jovens de 16 e 17 anos no processo eleitoral.
3: Estatal é condenada a indenizar analista de RH ameaçada com canivete.
2: A trabalhadora deve receber R$12 mil por danos morais. Marja Lacerda.
6: A analista trabalhava em uma empresa que prestava serviços para a Celesc Distribuição em Blumenau, Santa Catarina. Quando a empresa foi vendida, o salário dos empregados passou a atrasar. Um deles, num ato de desespero, fez a analista refém, ameaçando de morte. Para os ministros do TST, a Celesc, como empresa contratante, também é responsável por descumprir as normas de segurança no trabalho, permitindo que a trabalhadora terceirizada fosse exposta à situação de risco.
3: Justiça Federal atende a pedidos do MPF e determina consolidação de terra indígena no Pará.
2: Entes governamentais foram condenados a pagar mais de R$2 milhões por danos morais coletivos por omissão histórica. Vanessa Pereira.
7: A sentença reconheceu a validade do decreto estadual publicado em 1945, que garante o direito do território ao povo indígena Amanaié, no Pará. Além do pagamento de indenização por danos morais coletivos e por omissão histórica, o governo do Pará, o Instituto de Terras do Pará, a União e a FUNAI deverão fazer estudos técnicos e realizar a retirada de ocupantes irregulares da área.
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3: Uma boa noite.
2: E até amanhã.
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9: Eu sou Paula Groba.
10: E eu sou Humberto Pinheiro.
9: E estes são os destaques de hoje do Jornal do Senado, que começa agora.
10: Próximo presidente da República enfrentará desafio de ajuste fiscal, aponta relatório da IFE.
9: Discussão no STF sobre controle de gastos públicos repercute no Senado.
10: Nova lei amplia atendimento no SUS para pessoas com dor crônica.
9: Boa noite.
10: Boa noite.
9: Existem dores que duram meses ou até anos, afetam milhões de brasileiros e podem comprometer o trabalho, o sono e a qualidade de vida.
10: Para ampliar o atendimento a esses pacientes, uma nova lei garante assistência integral pelo SUS e cria o Dia Nacional de Conscientização e Enfrentamento da Dor Crônica. A repórter Marcela Cunha tem os detalhes.
11: As pessoas que convivem com dor crônica agora têm direito a atendimento integral pelo SUS. O texto prevê acompanhamento na rede pública e determina que o paciente seja informado sobre os riscos e possíveis efeitos adversos dos tratamentos. Segundo a Sociedade Brasileira de Estudos da Dor, a condição atinge cerca de 60 milhões de pessoas no Brasil. Para o senador Dr. Irã, do Progressistas de Roraima, a medida corrige uma lacuna no acesso a tratamento.
12: Um tema tão importante que é negligenciado pelo nosso Sistema Único de Saúde, que tem um tripé pétreo da universalidade, da equidade e da integralidade, que é o nosso SUS. Ao fazer a defesa desse projeto, você beneficia essas pessoas para que elas tenham acesso amplo e rápido ao nosso sistema de saúde, pessoas com dor crônica, e eu me incluo aqui, e assim é com muitas pessoas.
11: A nova lei também cria o Dia Nacional de Conscientização e Enfrentamento da Dor Crônica em 5 de julho. A data será representada pela cor verde e deve estimular campanhas sobre prevenção, diagnóstico, opções de tratamento e combate ao preconceito contra quem vive com dor constante. Para a senadora doutora Eudócia, do PSDB de Alagoas, a criação de uma data nacional tem um papel estratégico na ampliação da conscientização e na mobilização de profissionais e gestores em torno do tema.
13: A iniciativa confere visibilidade a uma condição que afeta milhões de brasileiros e que muitas vezes permanece invisível no debate público. A dor crônica compromete a qualidade de vida, limita a autonomia e interfere nas relações sociais, familiares e profissionais, configurando um importante desafio para o sistema de saúde e para a sociedade.
11: O projeto teve origem na Câmara dos Deputados e foi aprovado pelo Senado em maio, sob relatoria do senador Flávio Arnes, do PSB do Paraná. A regulamentação pelo Executivo deverá detalhar como esse acompanhamento será oferecido no SUS.
9: E o senador astronauta Marcos Pontes, do PL de São Paulo, defendeu que a avaliação para o exercício da atividade médica seja realizada pelo Conselho Federal de Medicina e não pelo Ministério da Educação, como prevê a medida provisória editada pelo governo federal. A proposta torna obrigatória a aprovação de um exame nacional para exercer a profissão. O texto já está em vigor, mas ainda precisa ser analisado pelo Congresso Nacional.
10: Segundo o parlamentar, a certificação dos profissionais deve ficar sob responsabilidade da entidade que representa a categoria, de forma semelhante ao que ocorre com a Ordem dos Advogados do Brasil. Já o MEC caberia avaliar a formação dos estudantes, além de fiscalizar a qualidade dos cursos de graduação. Para Marcos Pontes, é necessário separar as funções de formação e fiscalização. Ele afirma que o órgão responsável pelo ensino não deve ser o mesmo encarregado de atestar a proficiência dos futuros médicos.
14: A função do Conselho Federal de Medicina é a avaliação dos profissionais. Assim como é feito na advocacia, você tem os cursos de formação de advogados e depois você tem a OAB para que o profissional possa ser certificado pelos seus pares para poder exercer essa profissão. Da mesma forma, da medicina.
9: O Supremo Tribunal Federal vai analisar uma proposta de súmula vinculante que pode impedir a criação de despesas públicas ou a concessão de benefícios sem a indicação do impacto no orçamento e da fonte de recursos para custeá-los.
10: O tema repercutiu no Senado. Os detalhes com o repórter Alexandre Campos.
15: Na opinião do senador Eduardo Girão, do Novo do Ceará, o Brasil não precisa escolher entre irresponsabilidade fiscal e ativismo judicial. O caminho correto, na visão dele, é cumprir a Constituição, respeitar a lei de responsabilidade fiscal e preservar o papel de cada poder. Já o senador Oriovisto Guimarães, do PSDB do Paraná, classificou de oportuna a proposta de súmula vinculante.
16: Vem no momento em que o país está ampliando gastos, desrespeitando a lei de responsabilidade fiscal, e é preciso que aqueles que querem que essa lei seja cumprida recorram ao Supremo e que o Supremo tenha um instrumento dessa súmula vinculante para facilitar os julgamentos e para que realmente a lei de responsabilidade fiscal seja respeitada.
15: Para Marcos Pestana, diretor executivo da Instituição Fiscal Independente, órgão vinculado ao Senado, que tem como uma de suas atribuições mensurar o impacto fiscal, especialmente os decorrentes de decisões dos poderes da República, a iniciativa é redundante. Ele explicou que a Constituição e a Lei de Responsabilidade Fiscal já exigem que qualquer gasto extra proposto venha acompanhado de medida compensatória, como corte de despesa ou aumento de tributos.
9: E quem assumir a presidência da República no próximo ano terá pela frente um grande desafio: equilibrar as contas públicas.
10: Um relatório da Instituição Fiscal Independente alerta que, sem medidas de ajuste, a dívida do governo pode alcançar um nível recorde na próxima década. A reportagem é de Douglas Castilho.
17: Segundo a entidade, a instabilidade em alguns dos maiores produtores de petróleo do mundo pressiona a inflação e prejudica o poder de compra das famílias, o que deve levar o Banco Central a manter uma política de juros altos por mais tempo. Assim, o relatório prevê que a inflação feche o ano em 5%, resultado acima do teto da meta, e que a taxa Selic diminua apenas 0,25 ponto percentual. O diretor da IFE, Alexandre Andrade, explicou como todo esse processo acontece na prática, dando o exemplo do diesel.
18: O diesel mais alto vai afetar fretes, custo de transporte de mercadorias, e isso tudo é repassado para os preços finais dos produtos. Então, a depender dos desdobramentos do conflito, isso tende a ser muito ruim para os índices de inflação.
17: Apesar desse aspecto negativo, o Brasil pode se beneficiar em outro ponto, ao menos no curto prazo. Como grande produtor de petróleo, o país aumenta o preço da venda, ganha dividendos pagos pela Petrobras e ainda melhora a arrecadação de tributos, cumprindo a meta fiscal no ano. Mas o relatório reforçou a preocupação com o aumento constante da dívida pública, que, segundo o documento, pode chegar a níveis insustentáveis em 2036.
9: O senador Isalci Lucas, do PL do Distrito Federal, destacou a instalação da Frente Parlamentar Mista de Defesa dos Feirantes. Segundo o parlamentar, a iniciativa busca fortalecer a atividade das feiras livres e valorizar os trabalhadores do setor.
10: Isalci defendeu ainda projeto de autoria da senadora Leila Barros, do PDT do Distrito Federal, que propõe a criação de regras para garantir que os feirantes que trabalham há pelo menos 5 anos na mesma feira não precisem se submeter à licitação e tenha o direito de transferir o ponto para familiares.
19: Eles estão passando por um momento difícil porque o governo não tem a sensibilidade, está querendo licitar todos os boxes das feiras, quer dizer, os grandes empresários que têm grana vão lá e vão ganhar a licitação.
9: E o fim da escala 6x1 terá sessão de debate temático no Senado. A sessão será no dia 1º de julho. O objetivo é discutir os impactos sociais, econômicos e produtivos da redução da jornada de trabalho.
10: A PEC, aprovada pela Câmara, reduz a carga semanal de 44 para 40 horas, garante 2 dias de descanso e prevê uma implementação gradual ao longo de 14 meses. Repórter Lana Dias.
20: Devem participar do debate especialistas, representantes do governo, do setor produtivo e dos trabalhadores. O presidente do Senado, Davi Alcolumbre, também confirmou a presença da Frente Nacional de Prefeitas e Prefeitos. O senador Randolfe Rodrigues, do PT do Amapá, diz ter expectativa de votar o texto antes do recesso parlamentar.
0: Então nós estamos até 17 de julho para votar o fim da 6x1 e a instituição da escala 5x2. Eu estou confiante que antes de entrarmos em recesso, nós apreciaremos.
20: Mas o senador Oriovisto Guimarães, do PSDB do Paraná, disse que a proposta não deveria ser votada em período próximo às eleições.
21: E votar essas coisas em período pré-eleitoral é uma loucura. A escala 6x1 é a maior de todas as bombas fiscais que nós podemos aprovar.
20: A proposta de emenda à Constituição, que acaba com a escala 6x1, já foi aprovada na Câmara dos Deputados.
10: Edição de Paula Groba e trabalhos técnicos de João Lira, o Jornal do Senado fica por aqui. Acompanhe agora as notícias da Câmara dos Deputados. Boa noite.
22: Boa noite e até amanhã.
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24: Avança projeto que amplia a promoção de eventos do esporte feminino.
25: Propostas ampliam suporte para mulheres grávidas e mães que estudam.
26: Câmara prioriza emissão de documento à vítima de violência doméstica.
27: Parlamentares aprovam novo símbolo para identificação da pessoa idosa.
28: Boa noite. Os deputados aprovaram um projeto que estabelece um novo símbolo nacional para identificar pessoas idosas. O texto pode seguir agora para o Senado, como informa a repórter Sofia Peçanha.
29: A Comissão de Constituição e Justiça da Câmara aprovou o projeto que institui um novo símbolo nacional de identificação da pessoa idosa. Hoje, o símbolo mais conhecido é o desenho de uma pessoa curvada com bengala. Pelo projeto, essa imagem será substituída por um novo símbolo, uma pessoa em pé acompanhada da inscrição 60+. O texto altera o Estatuto da Pessoa Idosa e a Lei de Atendimento Prioritário, para determinar que um novo símbolo seja utilizado em assentos preferenciais no transporte coletivo, vagas de estacionamento, filas e caixas prioritárias, além de demais sinalizações destinadas ao atendimento preferencial da população idosa. Na justificativa do projeto, o autor, o deputado Gabriel Nunes, do PSD da Bahia, argumentou que o símbolo atual passa uma imagem negativa e estereotipada do envelhecimento, associando a pessoa idosa à fragilidade e à limitação física. A relatora do projeto na Comissão de Constituição e Justiça, a deputada Maria do Rosário, do PT do Rio Grande do Sul, afirmou que o país vive uma mudança no perfil da população.
30: Nós estamos cada vez mais velhos, mas nós queremos a longevidade com qualidade de vida. As próprias palavras que a gente usa, parece que a gente fala sobre o mundo produtivo quando não estamos aposentados. E quando estamos aposentados, falamos em inativo.
29: O projeto não muda direitos nem cria novos benefícios para a população idosa, apenas altera a identificação visual. Essa padronização do símbolo, segundo a Maria do Rosário, também ajuda no reconhecimento dos direitos da pessoa idosa em diferentes ambientes.
30: Esses símbolos unificados no plano nacional contribuem também para que, independente do letramento da pessoa, a gente olhe para uma vaga de estacionamento, para um espaço, para uma fila e faça cumprir as demais leis, seja na saúde, seja no estacionamento, como eu falei, seja em todas as áreas. Então, eu creio que criar esse símbolo hoje faz uma diferença para um Brasil que quer assegurar dignidade, direitos e respeito, sobretudo, à pessoa idosa.
29: Alguns estados já utilizam o símbolo sugerido em suas regiões, mas agora o projeto institui a imagem como símbolo oficial em todo o país. Aprovado pelas comissões da Câmara, o projeto seguirá para o Senado. Da Rádio Câmara de Brasília, Sofia Peçanha.
23: Segurança Pública.
25: Adilson Barroso, do PL de São Paulo, apresentou o projeto que cria um sistema de alerta por aplicativo para avisar vítimas de violência doméstica sobre a aproximação de agressores monitorados por tornozeleira eletrônica.
28: Adilson Barroso ressalta que a ferramenta permite chamar o serviço de emergência com envio da localização em tempo real, registrando as violações como elemento de prova. Ele acrescenta que, segundo o projeto, o poder público poderá fornecer celular às vítimas atendidas.
23: Votação.
25: A Câmara dos Deputados aprovou prioridade na emissão de documentos para mulheres vítimas de violência doméstica. A repórter Júlia Lopes conta como deve funcionar.
31: Mulheres vítimas de violência doméstica que tiverem seus documentos destruídos ou roubados pelo agressor poderão ter atendimento prioritário para emissão de novos documentos. A medida está prevista no projeto de lei do deputado Duda Ramos, do Podemos de Roraima, aprovado pela Comissão de Constituição e Justiça da Câmara dos Deputados. A proposta altera a Lei Maria da Penha e também poderá beneficiar os dependentes da vítima. A mudança busca fortalecer a proteção e a autonomia das mulheres ao reconhecer a importância da documentação pessoal para garantir independência e acesso a direitos. O texto prevê atendimento prioritário em órgãos de identificação civil, cartórios e demais entidades responsáveis pela emissão de documentos com medidas de segurança e proteção da privacidade das vítimas. A regra vale para todos os documentos pessoais da mulher e de seus dependentes. O relator da proposta, deputado Diego Garcia, do União do Paraná, destacou que o projeto prevê mecanismos de proteção e sigilo durante todo o processo.
1: A comprovação será feita presencialmente por meio do boletim de ocorrência ou outro documento equivalente que comprove a situação de violência doméstica. E um ponto muito importante, o projeto também garante que todo esse processo seja feito com segurança e sigilo, protegendo a vítima e evitando qualquer risco adicional à sua integridade.
31: O texto aprovado também altera o Código Penal. Assim, a retenção, subtração ou destruição de documentos da mulher ou de seus dependentes será classificada como violência psicológica contra a mulher. O projeto, que garante prioridade na emissão de novos documentos para vítimas de violência doméstica, segue agora para análise no Senado. Da Rádio Câmara de Brasília, Júlia Lopes.
23: Direitos Humanos.
28: Projeto que obriga pais agressivos a participar de programa de prevenção de violência pode seguir para o Senado. A repórter Paula Bittar tem os detalhes da proposta.
2: A Comissão de Constituição e Justiça da Câmara aprovou um projeto que obriga pais ou responsáveis que tenham praticado violência contra criança ou adolescente a participar de programas de prevenção desse tipo de agressão. A relatora na CCJ, a deputada Laura Carneiro, do PSD do Rio de Janeiro, disse que o texto se harmoniza com a Constituição Federal, que assegura às crianças com prioridade a proteção integral e o resguardo contra toda forma de negligência, violência, crueldade e opressão. O texto aprovado modifica o Estatuto da Criança e do Adolescente para estabelecer que, uma vez verificada a hipótese de violência física, sexual, psicológica, negligência ou abandono, a autoridade judicial poderá determinar, além do afastamento do agressor da moradia, seu ingresso em programas de prevenção de violência contra crianças ou adolescentes. O autor do projeto, o deputado José Medeiros, do PL de Mato Grosso, disse que a proposta caminha no sentido de trabalhar a saúde mental desses agentes.
3: Um projeto muito importante, porque trata, inclusive, sobre saúde mental. Nós temos vários casos, por exemplo, de violência doméstica em casa com crianças e que chega ao óbito. Esse projeto, ele amplia a atuação do juiz. Ele dá instrumentos para que o juiz possa, não só a questão da pena ali, que ele tem que se ater a isso, mas também demandar um tratamento para a saúde mental do pai ou da mãe que tiver envolvido em casos de violência contra crianças.
2: A proposta que obriga pais ou responsáveis que tenham praticado violência contra criança ou adolescente a participar de programas de prevenção desse tipo de agressão já pode seguir para análise do Senado, a menos que haja recurso para votação antes pelo plenário da Câmara. Da Rádio Câmara de Brasília, Paula Bittar.
23: Justiça.
25: A Câmara aprovou a proibição de candidatura ao Conselho Tutelar de pessoas condenadas por crimes graves. A repórter Fabielle Pires nos conta quais são os casos.
4: A Câmara dos Deputados aprovou uma proposta que proíbe a candidatura ao cargo de Conselheiro Tutelar de pessoas condenadas por crimes graves. Atualmente, para ser integrante de Conselho Tutelar, os candidatos devem ter reconhecida idoneidade moral. Mas a lei não lista critérios para esse requisito. Por isso, a deputada Ana Paula Lima, do Partido dos Trabalhadores de Santa Catarina, apresentou a mudança para impedir que condenados por crimes graves não possam concorrer. O Conselho Tutelar é um órgão de fiscalização que busca garantir que crianças e adolescentes tenham seus direitos respeitados. Os membros são eleitos em cada município a cada 4 anos. A relatora da proposta, deputada Laura Carneiro, do PSD do Rio de Janeiro, que foi secretária de Assistência Social, defendeu a importância dos conselheiros tutelares na proteção de crianças e adolescentes que estão em situação de vulnerabilidade. Ela julga que não pode ser conselheiro tutelar qualquer pessoa.
5: Não pode ser conselheiro tutelar aquele que comete um crime, né? Mesmo que ele tenha cumprido a sua pena, ele tem sob a sua tutela aquele delito que foi cometido na sua história.
4: O texto final aprovado foi elaborado pela relatora. Laura Carneiro definiu os crimes graves como aqueles previstos em algumas leis de combate à violência, como a Lei de Crimes Hediondos, crimes violentos previstos na Lei Maria da Penha, além de crimes de injúria contra criança e adolescente, racismo e de improbidade administrativa. O projeto que proíbe a candidatura ao cargo de conselheiro tutelar de pessoas condenadas por crimes graves foi aprovado por todas as comissões e segue agora para análise do Senado. Da Rádio Câmara de Brasília, Fabielle Pires.
23: Economia.
28: Dimas Gadelha, do PT do Rio de Janeiro, apoia o projeto que proíbe a exploração, a oferta e a publicidade de apostas de quota fixa. A proposta revoga a legislação que regulamenta as bets e prevê o bloqueio de plataformas, aplicativos e transações financeiras ligadas à atividade.
25: Dimas Gadelha alerta para o aumento do endividamento das famílias e para os prejuízos à saúde mental associados às apostas online. Segundo ele, a ideia é conter os impactos sociais e econômicos dessa atividade, prevendo inclusive punições para quem facilitar o acesso a plataformas proibidas.
23: Relações Exteriores.
28: Comissão aprova a revogação de confisco de bens de alemães, japoneses e italianos por causa da Segunda Guerra Mundial. A repórter Maria Neves contextualiza a proposta.
6: A Comissão de Relações Exteriores da Câmara aprovou o projeto do deputado Kim Kataguiri, destinado a revogar um decreto de 1942 que tinha por objetivo confiscar bens de alemães, japoneses e italianos. Durante a Segunda Guerra Mundial, de 1939 a 1945, Japão e Itália se alinharam ao governo alemão de Adolf Hitler e formaram o chamado Eixo. No Brasil, o presidente da época era Getúlio Vargas, que ao final do conflito se alinhou aos adversários do Eixo, grupo chamado de Aliança e formado por França, Inglaterra, Estados Unidos e a antiga União Soviética. Foi nesse contexto da guerra que o governo brasileiro editou o decreto agora revogado. Kim Kataguiri ressalta que japoneses, alemães e italianos não tinham nenhuma influência ou participação nas decisões políticas e militares tomadas pelos governos de seus países durante a guerra. Para o deputado, manter o decreto em vigor não faz nenhum sentido e afronta os princípios de justiça e igualdade. Relator do texto, o deputado Luiz Felipe de Orleans e Bragança, do PL de São Paulo, afirma que a norma já era injusta em 1942. Ele ressalta que os imigrantes alemães, japoneses e italianos e seus descendentes jamais deveriam ter sido punidos pelas ações dos governos do Eixo. Hoje, na opinião do parlamentar, o decreto contraria o Estado Democrático de Direito.
7: Na diplomacia, os gestos são muito importantes. Esperamos que a revogação de norma tão cruel sirva como gesto de amizade em face de países tão caros à política externa brasileira e às relações internacionais do país.
6: Ainda em 1946, um decreto do então presidente Eurico Gaspar Dutra devolveu bens e direitos dos cidadãos italianos. As propriedades confiscadas de alemães e japoneses foram restituídas ao longo dos anos. Apesar disso, o decreto de 1942 nunca foi revogado. A última propriedade tomada pelo governo brasileiro na época era uma escola japonesa localizada em Santos, no litoral de São Paulo. Em 2018, o prédio foi devolvido à Associação Japonesa de Santos como parte das comemorações dos 110 anos da imigração japonesa para o Brasil. Os bens não reclamados foram incorporados ao patrimônio da União. O projeto que revoga decreto de Getúlio Vargas que confiscava bens de alemães, japoneses e italianos ainda será analisado pela Comissão de Constituição e Justiça. Da Rádio Câmara de Brasília, Maria Neves.
23: Educação.
25: Propostas ampliam a rede de apoio para grávidas e mães que estudam. A reportagem é de José Carlos Oliveira.
0: As comissões da Câmara dos Deputados analisam 5 projetos de lei que ampliam o apoio a estudantes grávidas em período pós-parto ou que estejam amamentando. A intenção é criar condições nas escolas e universidades para que elas possam se manter nos cursos normalmente. A relatora, a deputada Cristo Nieto, do PL do Rio de Janeiro, apresentou o texto consolidado das propostas nas comissões da Mulher e de Previdência e Assistência Social.
8: A gente sabe que tem um momento que é muito sagrado para a mulher, que é justamente a maternidade. Agora, também não é justo que uma mulher, justamente por estar grávida, por estar passando pelo período depois, no caso, puerpério, parto, que ela tenha ali algum tipo de cerceamento dos seus direitos, né? E principalmente esse vínculo materno-infantil. O projeto, ele promove um acolhimento, ele viabiliza a oportunidade para que a mulher possa ter o seu direito à educação assegurado.
0: O texto altera a Lei de Diretrizes e Bases da Educação Nacional para garantir adaptações necessárias nas instituições de ensino. A lei que regula os exercícios escolares em casa também ganha novas regras específicas para essas estudantes, sobretudo em relação a acompanhamento pedagógico e material didático. Cristo Nieto cita outros benefícios.
8: Às vezes a flexibilização de prazos administrativos, para que ela possa entregar eventualmente a monografia com um tempo um pouquinho mais dilatado, porque é uma questão de direito. Então, no ambiente acadêmico, a gente precisa de oferta mesmo, de espaços que possa a mulher amamentar o seu bebê, que ela possa de repente trocar uma fralda do bebê, se ela tiver que, por alguma razão, levar esse bebê, eventualmente questões de acesso remoto para esta mulher, para que ela tenha a possibilidade de não deixar e não negligenciar em hipótese alguma a sua vocação primária, que é justamente a maternidade, mas também sem sacrificar de alguma forma os seus sonhos, os projetos.
0: De acordo com o texto, os mesmos direitos serão garantidos às estudantes que adotarem uma criança ou receberem guarda judicial para adoção. Nesses casos, o prazo do benefício é limitado a 120 dias, o mesmo da licença maternidade. A proposta ainda vai passar pela análise das comissões de educação e de Constituição e Justiça. Da Rádio Câmara de Brasília, José Carlos Oliveira.
23: Saúde.
28: O projeto de Florentino Neto, do PT do Piauí, garante que laudos, exames e relatórios médicos emitidos por profissionais da rede privada sejam aceitos pelo SUS. De acordo com o texto, os documentos poderão ser usados para encaminhamentos, regulação de consultas e continuidade de tratamentos na rede pública.
25: Florentino Neto acredita que a medida evita a repetição de consultas e exames já realizados. Segundo o deputado, o objetivo é reduzir a burocracia e acelerar o acesso dos pacientes a diagnósticos e a atendimentos especializados.
23: Esporte.
28: Projeto que busca ampliar a promoção de grandes eventos de esporte feminino avança na Câmara. A repórter Silvia Munhato tem os detalhes.
9: A Comissão de Esporte da Câmara aprovou o projeto para obrigar as entidades esportivas responsáveis pela organização de grandes eventos a adotar medidas de promoção do esporte feminino. A ideia é melhorar a visibilidade institucional, o acesso a estruturas esportivas adequadas e o desenvolvimento de categorias de base e formação profissional feminina. A proposta original da deputada enfermeira Rejane, do PCdoB do Rio de Janeiro, tratava do fortalecimento do futebol feminino com várias medidas para garantir a igualdade de gênero. A relatora, deputada Nelly Aquino, do Podemos de Minas Gerais, alterou.
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11: 7:59.
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isso aí, a noite é nossa, por aqui novamente, né? A gente vai chegando, muito boa noite pra você, nosso ouvinte ligadinho aqui na programação. 8:13, 8:13, e a gente vai chegando por aqui, abrindo a programação do A Noite é Nossa, nesta noite de quinta-feira, quinta-feira quase sexta, dia 25 de junho, temperatura neste momento na marca dos 6 graus por aqui, né? Mais uma noite fria. Mas vamos seguindo, né? A música vai seguindo para você que já está ligado, já está acompanhando a programação, você que vai chegando agora, ligando o teu rádio também. Nosso abração para você onde quer que esteja nessa noite, uma ótima noitada para você também. E a gente segue na sua companhia por aqui até às 10 horas no embalo da boa música, né? Do sucesso sertanejo, sucesso das bandinhas e, claro, com a música da tua preferência que você pede pelo nosso WhatsApp, né? Manda a tua mensagem no 54984-352490. E assim a gente segue no embalo aqui de mais música. A gente já ouviu o sucesso de Guilherme Santiago, O Que Tiver Que Vir, Virá. Também antes, sucesso de Rio Negro Solimões, Vem Me Amar. Vamos com Gino e Geno, sucesso bonito na programação, Apaixonado por Você. Depois, sucesso da banda Passarela na sequência. 8:15, 8:15, nós seguimos também agradecendo sempre conosco até as 9 horas o apoio especial da BV Agrícola de Casca. Tá então, sucesso de Gino e Geno, uma ótima noite pra você.

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10: 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De volta por aqui, 8:30, 8:30. Vamos nós, seguindo em frente na programação aqui do A Noite é Nossa e no apoio da BV Agrícola de Casca, que é o lugar certo para você, amigo agricultor, que procura facilitar a sua vida no campo. 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Vamos seguindo então, a música vai seguindo na programação, vamos trazendo música na voz da Diana, que é o pedido lá do nosso amigo seu Ari, tá ligadito conosco nesta noite, né, seu Ari, ao redor do fogo aí, se aquentando nesta noite fria, né? Tudo de bom aí, pessoal, lá em Sananduva, sempre ligadinhos também na programação, a gente roda sucesso com Diana, Por Que Brigamos? E deixa eu ver a outra música aqui, o Canarinho Prisioneiro, muito bem, a gente roda oferecendo pra sua esposa e pra família e claro, também oferece pra todos os ouvintes e pra nós aqui da rádio, valeu então, nosso abraço, depois também trago o sucesso aí de Amado Batista, que vai lá pra Dona Rosa lá em Casca, grande abraço Dona Rosa, valeu pela sintonia, sucesso Alucinação, na voz de Amado Batista, em seguidinha a gente já toca. Depois também o pedido da Diana oferece música para Mana Jaque, pro Mano Juarez e pras amigas da área indígena. A música Nova York, daqui a pouquinho a gente já roda também na voz de Christian Ralph. Na primeira, tá aí, Por Que Brigamos? Sucesso com Diana. Depois, Chico Rei Paraná na sequência.

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Estamos de volta por aqui, agora 10 minutos, faltando para as 9 horas, 10 para as 9. 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E assim a gente segue agradecendo também o carinho da sua companhia, você que está sintonizado conosco nesta noite de quinta-feira. Vamos com o trio Parada Dura, pedido do nosso amigo seu Osvaldo, ligadito conosco também na sintonia todas as noites da programação. Tudo de bom para vocês aí, toda a família, né, que acompanham sempre aqui, a noite é nossa. A gente roda a música solicitada, o Fuscão Preto. Muito bem, então vamos relembrar aqui o Fuscão Preto, né? Sucesso do trio Parada Dura. Já vai para vocês aí também a música De Parede e Meia, sucesso de Teodoro Sampaio. Na sequência a gente já roda para vocês aí. Depois o pedido lá do nosso amigo Beto, lá em São Domingos do Sul, ligado também conosco nas noites aqui da Bizade FM. Vai aquele abração especial aí, tudo de bom. Uma feliz e abençoada noite também. Na sequência a gente já roda a Morena dos Olhos Negros, sucesso aí dos Atuais. E a música Escravo do Amor, sucesso bonito na voz aí de Lorena e Rafaela, também já está programada aqui. Em seguidinha já vamos tocar também. Tá bom? E assim nós seguimos no embalo aqui do A Noite é Nossa, com a boa música que segue tocando pra você. Tá, então o Fuscão Preto na primeira, depois Teodoro e Sampaio na sequência.